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São 2 horas para ouvir

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São 9 horas. Para ouvir

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São 11 horas. 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

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É meio-dia. 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

0: 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Agora com a Simba Mix de agosto de 2026. 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

0: Grande seleção musical e grandes misturas neste Semba Mix de agosto de 2026, com a autoria do DJ Alfredinho Domingos, que passou pela segunda vez na cabine da nossa pista de dança, que está assim encerrada. 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
1: Sejam muito bem-vindos a mais uma edição do Vamos ao Fado. É sempre um prazer levar até si a música, a poesia e as histórias que fazem parte da nossa cultura fadista. E como já é tradição, começamos esta viagem na voz daquela que é uma das maiores referências de sempre no fado, Amália Rodrigues. Acabamos de ouvir Tudo Isto é Fado, com letra de Aníbal Nazaré e música de Fernando de Carvalho. Foi uma forma perfeita de começar mais uma viagem pelo fado, esta, que é sua e nossa, e outra é aquela que nos leva até à rúbrica dos fadistas esquecidos ou não. Uma rúbrica onde procuramos recordar nomes que fizeram parte da história do fado e da música portuguesa e que, muitas vezes, acabam por ficar um pouco esquecidos com o passar dos anos. Mas nós, aqui, não deixamos que isso aconteça. Por isso, vamos ficar com a rubrica dos fadistas esquecidos ou não.
2: Olá, Carla. O que estás a fazer?
3: Olha, estou a ouvir fadistas esquecidos ou não.
2: Como assim? O que é isso?
3: É um projeto do Joaquim Silva e do Fernando Batista. E tem uma página no Facebook. Basta pesquisares por este nome, fadistas esquecidos ou não.
2: Muito bem.
3: E nós? Todas as semanas vamos trazer aos nossos ouvintes dois temas aqui para o Vamos ao Fado.
4: Olá, Carlos. Fadistas esquecidos ou não? E esta semana as escolhas são, em primeiro lugar, a Natalina José, que cantou o tema Limpar Lagrimita, com versos de António Vasconcelos e música de Eugênio Pepe, aqui com o acompanhamento de António Cheinho, António Luís Gomes e José Maria Nóbrega,

E agora o António Vecchi, que canta o tema Desengano, fado valentejano, fechei a porta à desgraça, com versos populares e de Silva Tavares, música de Armando Góis, aqui com acompanhamento de Fontes Rocha e Carlos Gonçalves, nas guitarras, e Pedro Leal, na viola. Nós...

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1: E Vamos ao Fado continua e estará e continuará também nas redes sociais. Acompanhe-nos, subscreva o nosso canal no YouTube, siga-nos nas nossas páginas e partilhe o nosso conteúdo. Ajude-nos a levar o fado cada vez mais longe. Seguimos agora com duas vozes femininas que ficaram ligadas à história do fado: Filha e Mãe. Alma Rosa e América Rosa, num dueto muito especial, interpretam Quero o Teu Tudo. Duas gerações, duas vozes e uma interpretação que merece ser recordada. É mais um daqueles momentos que recuperamos para que não se percam na memória do fado. Depois vamos ouvir o Emanuel Soares, que interpreta o tema Senhora do Livramento. Este é um tema associado ao tradicional fado Marcha do Marceneiro, com letra de José Luís Gordo e música de Alfredo Duarte, o Marceneiro. Um fado que atravessou gerações e que continua a encontrar novas vozes para que o interpretem. Vamos ao fado, agora com Filha e Mãe, Mãe e Filha.

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2: Pois é, e se gosta do Vamos ao Fado, pode também acompanhar-nos através do nosso canal do WhatsApp. Ou então, enviar uma mensagem para o 910-464-989. Junte-se à nossa comunidade e fique a par das novidades dos programas e dos nossos conteúdos dedicados ao Fado. É a altura de agora de ouvirmos a Maria de Nazaré numa interpretação do tema A Lenda de uma Guitarra, assim é que é. Um tema cuja letra é de Hermenegildo de Figueiredo e a música de Jenny Teles. A guitarra é, naturalmente, uma das grandes imagens do fado, a grande figura. E neste tema, ela própria surge como protagonista de uma história cantada. Depois, a nossa atenção vai para uma voz muito especial da música portuguesa e do fado. É tempo de ficarmos com o nosso destaque da semana. Fique para saber tudo, depois de escutarmos a belíssima voz da Maria da Nazaré, neste tema, A Lenda de uma Guitarra. Vamos ao fado.

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1: Hoje vamos falar de António Manuel Dias Pequerrucho, que nasceu no Montijo a 3 de junho de 1935 e faleceu em Lisboa a 19 de outubro de 2013. Mais conhecido como António Mourão, foi um fadista português. Foi ao cumprir o serviço militar obrigatório que a sua voz começou a dar nas vistas. Passou a cantar, como amador, nas casas de fado de Lisboa. Em 1964, foi contratado para a Parreirinha da Alfama, a casa típica de Argentina, onde fez a sua estreia profissional, pelo fadista Sérgio, para atuar na Lisboa. A verdadeira notabilidade seria ganha em 1975, com a sua participação na revista E Viva o Velho, no Teatro Maria Vitória, onde interpretou a canção Ó Tempo, Volta para Trás, da dupla Eduardo Damas e Manuel Paião, que se tornaria num da música portuguesa. O disco, 1000 exemplares vendidos. António foi muito popular, pelo que, de forma natural, e chegou a cantar em vários palcos no estrangeiro, nos Estados Unidos da América, Canadá, Austrália, Venezuela, África do Sul, França e Alemanha. Voltaria à revista várias vezes, em peças como O Zé, Aperta o Cinto ou Não Há Nada para Ninguém. Gravou discos para as editoras como a RCA, a Valentim de Carvalho ou a Moviplay. Também gravou outros temas marcantes de fado e de folclore, como Os Teus Olhos Negros Negros, Chiquita Morena, Ouvida Dá-me Outra Vida, Fado do Cacilheiro ou Varina da Madragoa. Foi o primeiro nome a gravar Carlos Paião num single de 1979. O António Mourão voltou a arriscar ao ser um dos primeiros portugueses a gravar êxitos de Amália Rodrigues, como Maria Lisboa. Mesmo tendo seguindo uma forte vertente popular, nos seus trabalhos é possível encontrar grandes poetas portugueses, como Fernando Pessoa, Mário de Sá Carneiro ou José Carlos Ari dos Santos. Não Há Fado Sem Verdade foi o seu último álbum que gravou. Centrando-se numa certa desilusão com o meio musical português, António Mourão acabou por se retirar quase por completo do meio artístico nos anos 90, apesar de ser acarinhado pelo público e de ter recebido muitos prémios. Vamos assim escutar, na voz de António Mourão, com versos de Vasco de Lima Couto e música do Maximiano de Sousa, nosso Max, o tema A Noite.

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1: Está a gostar desta viagem pelo Fado? Então, não se esqueça de acompanhar o Vamos ao Fado nas nossas redes sociais: YouTube, Facebook, TikTok, Instagram e WhatsApp. Procure-nos, siga-nos e compartilhe o nosso trabalho. O Fado agradece e nós também. Ora, continuamos com uma das grandes senhoras do Fado, a senhora dona Lucília do Carmo. Vamos escutar o tema Podemos Ser Amigos? Um tema com letra de João da Mata e música de Miguel Ramos, no tradicional Fado Alberto. Lucília do Carmo tinha uma maneira muito própria de interpretar o sentimento e a palavra. E é precisamente essa emoção que vamos reencontrar nesta interpretação. Depois vamos recordar outro grande nome do Fado, Fernando Farinha. Conhecido como o Miúdo da Bica, Fernando Farinha foi uma das figuras marcantes do Fado português. Vamos ouvi-lo interpretar Como Eu Te Quero, mais uma oportunidade para recordar uma voz e uma personalidade que fazem parte da história do nosso Fado. Por isso, acompanhe-nos. Todas as semanas são 50 minutos de Fado na antena da sua rádio. Ficamos com Dona Lucília do Carmo e depois Fernando Farinha. Vamos ao Fado.

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2: Pois é, junte-se ao Vamos ao Fado no WhatsApp. É mais uma forma de estar perto de nós e acompanhar todas as novidades do programa. Chegamos agora a um dos momentos especiais do nosso programa. É o tempo da poesia. É o momento poético. É tempo de parar alguns instantes e deixar que as palavras falem por nós. Este é o nosso momento poético, sim, e o momento poético da Silmar. Um momento diferente, mas onde a palavra continua a ter o seu papel principal. Olá, Silmar.
3: Olá, Carlos. Hoje trago o poema Doce Oásis, de Silmar, do livro Cálice de Amor e Sofrimento. Entraste docemente em minha vida, tal qual um rio calmo a mergulhar, enquanto eu, com sede e sem guarida, sonhava de carícias desfrutar. O que eu pedi era pouco amor, sem as tuas muralhas derrubar. Mas tu, indiferente à minha dor, a migalha de amor não queres dar. Arrancar-te de mim eu não consigo. Como era, estás preso no meu ser, pois fazes parte já dos meus sentidos. Se não podes ser meu, sê bom amigo. Ameniza-me os muitos sonhos idos. Sê o oásis que eu preciso ter. Gostaria de ouvir o fado, sei finalmente, por Gisela João.

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2: 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E chegamos assim ao final de mais uma edição do Vamos ao Fado. Hoje recordamos grandes vozes, fomos ao encontro de alguns fadistas esquecidos, tivemos o nosso destaque e o nosso momento poético. Para terminar, mais dois temas. Em primeiro lugar, vamos ouvir As Sardinheiras, com letra de João Linhares Barbosa e música de Fernando Freitas. Ana Tércia Maria dá voz a este tema, ligado também à tradição das sardinheiras e às imagens populares de Lisboa. Para finalizar, viajamos até Coimbra, onde o fado assume uma identidade própria, profundamente ligada à vida académica e à tradição estudantil. Vamos terminar este programa com o fado do estudante, numa interpretação dos fados e baladas de Coimbra. Um tema que nos transporta para a tradição da canção de Coimbra, das serenatas e das noites junto ao Mondego. Esperamos que tenha gostado desta nossa companhia e da nossa parte, resta agradecer a sua. Voltamos para a semana com mais fado, mais histórias e mais vozes que merecem ser ouvidas. Até lá, despeço-me com amizade, façam o favor de serem felizes e até para a semana. E para aqueles que acreditam, se Deus quiser, vamos ao fado.

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A nossa viagem começa na Portugal Star, a rádio que está 24 horas no ar. E eu sou Lino Galveias. Esta trip musical de sons às costas que nos leva pelas músicas do mundo presta homenagem hoje, sim, maior, a Dolly Parton, a senhora Dolly, conhecida pelas suas cabeleiras, o seu cabelo, os seus saltos, as suas unhas, roupas e excêntricas.

décadas criou muitos êxitos. E um deles bem famoso na voz de Whitney Houston também, e que ajudou com o dinheiro dos direitos de autor a dar muito dinheiro a crianças através da doação de livros, da criação de uma biblioteca, muito importante nessa campanha de alfabetização, de educação, em nome do pai, que sobretudo que era analfabeto, e tantas outras causas que ajudou. Dolly Parton estrelou em 80 no filme 9 to 5, das 9 às 5, com Jane Fonda e Lily Tomlin, e em que são três empregadas de um escritório com um patrão bem autoritário e mentiroso, e elas sonhavam em prendê-lo, em a dar, metê-lo a um canto, e assim conseguiram, acho eu. E esta música fala de direitos laborais, igualdade de direitos das mulheres, de salário, de horário, e por isso daí o nome 9 to 5, a música do genérico, em que toca um instrumento curioso, aliás, as suas longas unhas de gel, e que imitam ao bater na mesa onde ela tocou, imitou o som das letras a bater no papel na máquina de escrever, e ouço o ping da troca de frase da máquina. É fantástica esta música. Vamos ouvir agora outra dama do Tennessee, uma grande mulher também, que foi a Aretha Franklin. Nasceu 25 de março de 42 em Memphis, Tennessee, e foi também uma das grandes vozes dos blues, do gospel, do R&B e soul, uma lenda, um ícone da música negra, e fantástica mulher que deu tantas músicas, uma das grandes versões de Amazing Grace. E ela também entrou num filme que foi o Blues Brothers, em 78, e que tem John Belushi e o Dan Aykroyd. E ela então trabalha no café nesse filme e canta esta música que lançou em 68, Think, Aretha.

grandes vozes negras da música de Angola e também de Portugal, são os grandes do Ouro Negro. Começou como trio e ali por na atual Benguela e depois ficou bem conhecido como o duo Raul Indipo e Milo McMahon, e que ele focaram-se no folclore angolano, das várias etnias, das várias línguas, e depois foram muito, muito populares na música popular. Importantíssimos. E também cantaram em vários sítios e com muitas colaborações. Infelizmente, o Milo McMahon faleceu em 85 e Raul, que depois adotou o nome de Ouro Negro e vestia de branco em sinal de luto em Angola, foi um dueto importantíssimo, grandes álbuns e que lançou sobretudo em 1979, Lindeza, com esta Negola, 1483, importante, porque foi o ano em que Diogo Cão portou às costas do Reino do Congo do Ndongo, e que deu origem depois à atual Angola.

por tanta música negra fantástica e que aqui pudemos ouvir o Kisanj, um instrumento popularíssimo e que é conhecido também como a mbira em outros territórios. Um lamelofone com linguetas metálicas que se toca com os dedos e dá este som lindíssimo. É lindíssimo ouvir estas fantásticas músicas, tantas coisas que podemos conhecer aqui. Dolly Parton lançou também uma canção que fala da sua casa, My Tennessee Mountain Home, fantástica, lindíssima música, aliás, do álbum homónimo de 73, e em que fala então da sua casa. E depois, no, na lápide, aliás, onde está o casal, Carlene e Dolly Parton, em Nashville, estão as casas de infância, as casas humildes dos dois. E então, My Tennessee Mountain Home, pela Dolly Parton.

0: Acho que muitos conhecerão esta música de ouvir, talvez em rádios ou na televisão, e é de um grupo nova-iorquino formado em 77, e que era os Bill Bartlett, Pete Charles, Mike Scavone e Howie Blauvele, e ficou muito famosa então na altura, mas só tiveram este êxito, pelo que eu sei. Blackberry, um slang, uma palavra que era usada para o chicote ou para a carrinha de transporte dos presos, ou então para garrafas de whisky, no Reino Unido e Escócia, Inglaterra e Escócia, e também de licor no sul dos Estados Unidos. E é Blackberry, que é bem antiga e que foi também atribuída ao Lead Belly, o cantor que popularizou Where Did You Sleep Last Night? E que foi inspiração para os Nirvana nos anos 90, mas é de dois prisioneiros do Texas, James Ironhead Baker e Moses Clear Rock Platt, que gravaram e recolheram estas canções também. Esta é uma canção antiga, de recolhas de músicas de artigo de trabalhadores do campo e de prisioneiros, sobretudo nos arquivos de John Lomax. E esta é uma versão de 1933, então por Ironhead e Clear Rock, Blackberry.
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0: Continuamos na música negra, mas descendo ao Brasil. Dandy Ouro nasceu no norte de Minas Gerais, encostadinho à Bahia, onde tem raízes, e ela é cantora, compositora e também terapeuta, que é de Montes Claros e que canta também o samba, axé, o pagode, e com a sua orixás produtora, nos seus projetos estão ligados à espiritualidade e à música de matriz africana e do Umbanda, que é das religiões afro-brasileiras. E é isso que vamos escutar. É uma combinação de várias músicas, editada em 2024. Lá vem Vovó Descendo a Serra, Adorei as Almas, Preto Velho Está Cansado, Vovó Eu Tenho Medo, Vovó Maria Redonda. Dandy Ouro.

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1: Temos ouvido notícias da destruição do Nepal, que tem sofrido muito com as avalanches recentes. E um abraço ao Nepal, força a todos e às famílias. E é um país que está à beira ali, que está nos Himalaias, com algumas das maiores montanhas do mundo, e que também é sobretudo budista. Até a bandeira do Nepal são dois triângulos, a imitar, alude às bandeiras de papel que as pessoas colocam nas montanhas em forma de oração. E é uma bandeira muito única. E vamos ouvir a música de um nepalês, o Hemant Rana, que é de Nawalpur Dang, em colaboração com Gaurav Pahari e Meruka Pradhan. E ouviremos Saili.

Uma vila a norte de Lisboa, e que está ali à beira do rio Tejo e que é conhecida como a Vila Presépio, devido à forma de anfiteatro das casas na encosta, região vitivinícola também, e que foi conquistada aos mouros por Dom Afonso Henriques e que tem o Museu Damião de Góis. Vamos, e é também o Museu das Vítimas da Inquisição. Vamos ouvir agora uma música de um grupo de Alenquer. Eles são os Lados de Alenquer e que têm feito sucesso nas redes sociais. É uma música lindíssima a que tocam. Eles cantam muitas versões, também muito, alguns originais. E foram criados em 2021 por Ricardo Nascimento e Henrique Ferreira. Tem também Meninas, a voz principal que se ouve mais é da Constança, e que se ouve também o Adufe, e eles apresentam-se só em dueto ou em grupo, e então este é um grupo fantástico. Vamos ouvi-los aqui com esta música dos Lados Alenquer, do álbum Baile de Alenquer de 2024. Baile de Alenquer.

É setembro, decorrem as vindimas, os cestos vão às costas ou nos camiões agora e vão para o lagar para nos dar um bom vinho, da alegria, tal como cantam aqui os maravilhosos Carlos Paião e Cândida Branca Flor. Era o ano de 83, diga lá outra vez, e este dueto que deixou saudades na música portuguesa, ganhou o Festival da Canção e foi à Eurovisão, e é um tema lindíssimo aqui. Vinho do Porto, vinho de Portugal.

E mais uma daquelas canções que vêm de outra. Conhecem alguns, talvez, este pedaço de acordeão ou sintetizador aqui. Deste, e já vos digo, é de Stereo Love, de Edward Maia e Vika Igulina, de uma canção editada em 2009. Esta canção tem este sample, este recolha, este excerto de uma música de um artista azeri, de Baku, Eldar Mansurov, e que é um músico popular no seu país, nasceu em 1952. E que vem de uma família musical. E ele lançou esta música, que se chama Baiatilar, em 1989. E tem esta. É o Eldar Mansurov. Baiatilar.

da beira do Mar Cáspio, do Baku, cidade moderna, mas que tem também umas línguas de fogo, também umas montanhas que são as Montanhas do Fogo, ou ardentes, porque é gás natural que arde continuamente. Vamos a outras paragens. Vamos a Laredo, a caminhar nas Streets of Laredo, o Lamento do Cowboy, uma canção que foi lançada em 1910, e aqui já ouvimos outra versão aqui, mas vamos ouvir pelo histórico músico Johnny Cash.

0: 5 de setembro de 1946, nascia em Stone Town, na ilha de Zanzibar, em pleno Oceano Índico, filho de pais indianos que professavam o zoroastrianismo, um bebê chamado Farrokh Bulsar, que depois estudou numa escola católica na Índia e nos anos 60 foram para o Reino Unido, para perto de Londres, viver, fugindo da guerra civil. E este jovem, que depois conheceu uns companheiros na faculdade, viria a tornar-se Freddie Mercury. É o do músico dos Queen, e que ontem, 5 de setembro, teria feito 80 anos. Porquê que eu falo dele? Porque em 86, na Magic Tour, o grupo foi cantar ao NEP Stadium, 27 de julho, e nos dias anteriores, além de beber a palinka, ele aprendeu foneticamente uma canção húngara típica. Tava Sissel, Visset e Arast, e que é conhecida e que se traduz, aliás, por o vento da primavera agita as águas, ou traz a água. Viragom, viragom, minha flor, todo pássaro escolhe um par, minha flor, e assim por diante. E é uma celebração desta música e da cultura húngara que vamos celebrar aqui. E parabéns, Freddie Mercury. Já agora, já voltamos na segunda parte.
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0: 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São 4 horas. 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

Segunda hora da nossa viagem de Sons às Costas na Rádio Portugal Star. E hoje deambulamos um pouco pelo country, pelas músicas espirituais. E esta é uma maravilha da Dolly Parton. Conhecerão de certo uma outra versão, a da Whitney Houston, que foi gravada para a banda sonora do filme O Guarda-Costas, de Kevin Costner. O Kevin Costner, aliás, e a sua secretária pediram à Dolly para autorização para gravar a música. Ela autorizou. Foi uma das várias propostas para Whitney Houston cantar no filme, para que iria protagonizar, e a Dolly Parton disse que depois nunca mais ouviu falar, até ouvir a música no carro.

os rios, para outra zona do Tennessee, para Memphis. Um rapaz que até nasceu em Tupelo, Mississippi, mas que depois se estabeleceu, já depois de ganhar fama, em Memphis, numa casa a que chamou Graceland e que é um local de visita, de peregrinação para os fãs. É o Elvis Presley, que cantou, além dos êxitos, também muitas músicas gospel, espirituais. Afinal, ele cresceu nas igrejas batistas do Sul e aqui é uma canção lindíssima, também um gospel. I believe in the man in the sky. Eu acredito no homem no céu. Gravada em 1960 em Nashville e que foi lançado no álbum His Hand in Mine, daquele ano. E esta é uma as raízes do Elvis Presley. I believe in the man in the sky.

Mudamos de ares, vamos à Ucrânia, que a 24 de agosto celebrou a independência e que lembra quando foi declarada a independência em 91, após o sim no referendo. E vamos escutar um instrumento essencial na cultura daquele país, que é a bandura. É da família da cítara, é do alaúde. Tal como a cobza, muitos músicos tradicionais, os cobzars eram frequentemente cegos, muitas mulheres também tocam, e se antigamente, já desde o século XVII, tinha 31 cordas, agora alguns podem ter até 68. E este é um trio de Lviv, no oeste da Ucrânia, Olia, Oksana e Olia, e que vão cantar uma música tradicional da Ucrânia. Oh, the rose hip has bloomed. Oh, a rosa brava desabrochou.

86, 40 anos também do lançamento de um álbum fantástico, Graceland, Paul Simon, que enfrentou polémica porque foi à África do Sul, mas porque foi conhecer e tocar com músicos sul-africanos, negros e muitos músicos conhecidos, outros menos, Ladysmith Black Mambazo, tantos grupos fantásticos e com que depois colaborou, gravou com ele. Trouxe-os vários, foi fazer jam sessions, encontros espontâneos, e ele depois trouxe alguns para Nova York, onde pagou mais do que normal aos músicos, e nasceu assim um álbum que combina uma sua viagem pela América com a música da África do Sul. E esta é uma música com um grupo do Soweto, os Boyoyo Boys. É um grupo fantástico que traz a espiritualidade dos seus township, dos subúrbios de Joanesburgo, em um grupo nascido em 69, pioneiros do Mbacanga, conhecido como Township Jive, e muito fantástico, nascer nos bares ilegais este estilo. E vamos ouvir aqui uma colaboração com o Paul Simon, chamada Gumboots.

Tantas coisas para ouvir, tantas coisas para ouvir. Este é um músico britânico que canta uma cidade dali do Texas. Tony Christie, que nasceu em Conisbrough, no Reino Unido, em 43. Tem 83 anos e ele, Tony Christie, tem muitos êxitos. Entre eles, uma música que se chama Amarillo. Is this the way to Amarillo? De 1972. Escrita por Howard Greenfield e Neil Sedaka. Sobre um homem que viaja para Amarillo para encontrar a sua menina, Marie.

E vamos beber uma caipirinha e um pastel de feira, quem sabe? Um feijão com arroz a Niterói, perto do Rio de Janeiro, onde nasceu em 49, tem 77 anos, o Dalto. Dalto Roberto Medeiros é um músico e compositor, tem tido sucessos na música, com várias canções conhecidas, e esta música é muito bonita e chama-se Muito Estranho, Cuida Bem de Mim. Dalto.

Minha música é o romeiro cantando sua fé. É o sujeito simples que veste sua melhor roupa, como se fosse para a festa, e quando chega à Aparecida, muda até seu olhar, muda tudo. São as pessoas em busca de paz espiritual. É o que diz Renato Teixeira sobre esta obra, esta homenagem ao romeiro, ao peregrino e ao caipira, a pessoa do campo, e que foi lançada em 77 e que teve uma versão por Elis Regina. É Romaria, e aqui está na voz de guitarra maravilhosa, a viola de Romaria, Renato Teixeira.

conta com várias versões conhecidas, mas esta é fantástica. É um dos grandes êxitos do estilo doo-wop, que nasceu ali nos anos 30, nas comunidades negras, muitas harmonias, temas amorosos, muitas onomatopeias também, e é fantástico ouvir esta música. Eles então surgiram em 59, são os The Marcells, e em Pittsburgh, Pennsylvania, o Cornelius Harp, Fred Johnson, Gene Breaker, Ron Mundy e Richard Knaus começaram a cantar, e esta é uma música lindíssima, Blue Moon, Lua Azul.

Infelizmente em Portugal não se fala muito deles, há, enfim, há muita música de qualidade menos boa. São os Orquestrada e são da Margem Sul. Toquei há algumas semanas aqui e eles cantam o seu Tasca Beat ou Fado Beat, e muitas músicas maravilhosas a cruzar o Funaná, rap, etc, etc. Música popular portuguesa, fado, e fala de orquestra e estrada. Orquestrada e músicas fantásticas, que nos deixam aqui o João, a Marta, o Jean-Marc, Pablo e a Marina Henrique. E esta é uma música fantástica, e que é uma lindíssima canção, do álbum Tasca Beat, daquilo que pude ver, e esta música chama-se Oxalá Te Veja.

Nos anos 50, 60, ainda havia muitos problemas com a segregação e as Chantels apareceram no Bronx, em Nova York, e foram a terceira banda feminina negra a furar essa condição e a fazer sucesso nacional. E elas começaram a cantar no seu bairro. No início era a Arlene, Sónia, e a Renée, e também a Lois, e elas começaram a cantar e têm músicas lindíssimas, naqueles estilos negros do wop, rock and roll, pop, e vamos ouvir Maybe, de 1958.

mudamos outra vez a geografia e vamos à Chechênia, ali no sul da Rússia, no Cáucaso, e muito conhecido por muitos por guerras e tal, uma zona, uma região mais muçulmana. E este cantor, Vahid Ayubov, nasceu em 78, em Proletarsk, e ele é checheno e fala da sua identidade do povo, das vivências, e infelizmente faleceu cedo, aos 38 anos. Vamos ouvir uma música Darts, uma versão acústica, desta região russa, Chechênia, por Vahid Ayubov, Darts, Dardos.

Cartago! Vamos à Tunísia conhecer dois artistas muito bons que nos trazem música tradicional da sua terra. São de Tunis, a capital da Tunísia, e o Hedi Habuba, que começou muito cedo a tocar, cantor tunisino de Messoud, e músico, é um instrumento tradicional, ele toca esse instrumento, então, e colabora aqui com Lofty Bushnak, que canta, toca oud e é um dos melhores tenores do mundo árabe, o apelidado de Pavarotti da Tunísia. E esta é uma música lindíssima que vamos ouvir aqui, Nouba.

outra vez do Ouro Negro, com uma música fantástica do álbum Black Ground de 81, Marmelada.

E fechamos o programa de hoje com um clássico dos clássicos, que a Dolly Parton disse ser assim um bocado de inveja, porque a empregada do banco estava a catrapiscar o marido. E era assim uma ruiva, e era Jolene. E aí está a música Jolene. E vamos então dar um abraço a todos. Bom domingo, uma bela semana e também boas músicas também, escutem e venham o programa seguinte, os programas seguintes na Portugal Star. Um abraço a todos, a beijo também, não esqueçam de me contactar, de me sugerirem, digam coisas, e aí está. Um aquele abraço. Até já. Dolly Parton, Jolene.

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0: 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São 5 horas. 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
4: São as direções, os sentidos, a quimera, a inspiração e o enlei da jornada por Um Certo Oriente. É a hora mágica, das mil e uma noites e dos beduínos do tempo, da simbiose entre poemas compostos nos passos da saudade e a música que nesta tenda é uma memória que nos habita. Somos nós e eles, os lugares por onde viajamos para nos reencontrarmos connosco próprios.
3: Prezados ouvintes, sejam todos muito bem-vindos a mais uma emissão do programa Um Certo Oriente, um espaço plural de partilha musical, de entretenimento, de encontro de pessoas, de mundos, de culturas e de saberes, apresentado por este vosso anfitrião António Rodrigues, que no decurso do próximo tempo, aqui nesta nossa rádio a transmitir via web para todo o mundo, procurará proporcionar-lhes momentos diferentes e aprazíveis, compartilhando a melhor seleção musical, as curiosidades de ontem, de hoje e de sempre, e os pensamentos simples que nos chegam dos insondáveis destinos do Norte de África, Médio Oriente, Golfo Pérsico e da região peninsular do Sul da Ásia. Sob a erudita reflexão do poeta libanês Khalil Gibran, quando inspirou a que sejamos sempre capazes de viver tudo o que há de sagrado em cada instante, proponho-lhes o meu singelo convite para que nos façam companhia e desfrutem de uma deleitável jornada pelas exóticas quimeras de Um Certo Oriente.
4: Sê paciente e confia na viagem.

Acordes iniciais da emissão de hoje de Um Certo Oriente, que nos levará por onde é suposto irmos, através do encanto de rotas, palavras e ritmos, plurais, particulares e distintos. No panorama musical de hoje, contemplaremos os talentos, entre outros, dos cantores egípcios Baha Sultan e Mohammad Ramadan, da cantora israelita Idin Bin Zakin, e far-nos-ão ainda as honras, o cantor e compositor belga-marroquino Dinstinct, o músico de reggae sudanês Mohali e a artista síria Lamish Khan. Mil e uma excelentes razões para permanecerem conosco e apreciarem cada instante desta jornada singular. Até já!

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1: Hoje falar-vos-ei um pouco da famosa cidade de Petra, localizada no Reino da Jordânia e uma das mais impressionantes obras da Antiguidade. Famosa mundialmente pela sua fachada monumental, conhecida como Al-Khazneh, o Tesouro, Petra contém no seu interior câmaras e salas, que, embora menos glamourosas que o exterior, oferecem uma rica visão do uso e da função desses espaços no passado. A popularidade de Petra no imaginário ocidental deve-se, em parte, ao filme Indiana Jones e a Última Cruzada, realizado em 1989, e que criou expectativas fantasiosas sobre os seus interiores. Os nabateus, povo de origem árabe, estabeleceram Petra como capital por volta do século IV a.C. Contudo, foi durante o período helenístico e romano que a cidade ganhou a sua monumentalidade. Petra prosperava como um importante centro de comércio, controlando rotas que ligavam o Mar Vermelho ao Mediterrâneo. A cidade foi gradualmente incorporada ao Império Romano em 106 d.C., sob o Imperador Trajano. As fachadas talhadas nos penhascos, como o Tesouro, o Mosteiro, o Adeir e o Túmulo de Urna, revelam uma mistura de estilos arquitetónicos helenísticos, orientais e romanos. A estrutura mais famosa, o Al-Khazneh, foi originalmente um mausoléu real. O seu interior é composto por três câmaras escavadas diretamente na rocha arenítica, sem colunas nem ornamentação elaborada. Essa simplicidade não se deve à falta de habilidade, mas à função prática dos espaços. Os interiores de Petra eram usados como túmulos, nichos votivos ou locais de rituais. Muitos deles foram saqueados na Antiguidade, o que também contribui para o aspecto vazio que vemos hoje. Os túmulos escavados nas encostas evocavam a eternidade, uma vida após a morte, sólida como a pedra. Além disso, a monumentalidade externa dos túmulos e templos servia como demonstração de poder político e religioso dos nabateus perante os seus vizinhos e do mundo romano. É um certo Oriente. Seguimos viagem.

entre dunas e sonhos, nesta cadência rítmica onde, semanalmente, aqui mesmo, ao longo desta hora, o Ocidente encontra o seu Oriente, a nossa caravana começa a fazer paulatinamente o caminho de volta. A pensar em todos vós que nos ouvem em casa, no trabalho, em viagem, onde quer que se encontrem. Elegemos uma seleção exclusiva de temas que nos ajudarão a percorrer musicalmente da melhor maneira o restante itinerário. Relembro ainda que ao longo da semana poderão continuar a acompanhar todos os textos, fotos e novidades relativas ao programa partilhadas na página de Instagram, Um Certo Oriente. E assim se fazem estas viagens. O pensamento que decora o pergaminho que sela a emissão de hoje inspira-nos que ser feliz é encontrar força no perdão, esperanças nas batalhas, segurança no palco do medo, amor nos desencontros. É agradecer a Deus a cada minuto pelo milagre da vida. Palavras de Fernando Pessoa. Que assim seja.

Aqui, o coração é como uma bússola no mapa do destino e o mundo da imensidão do tempo. Aqui, tudo é música e prosa pintadas à aguarela, num quadro em tons de verde e ocre, onde as imagens de palmeirais adornadas de tapetes carmim, almofadas de veludo, perfumadas de bacur, dançam ao som de dourados arabescos, com notas de hortelã, jasmim e canela.

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1: E praticamente a concluir o capítulo de hoje do programa Um Certo Oriente, como um dia legou para a posteridade Carl Sagan, diante da vastidão do tempo e da imensidão do universo, é um enorme prazer para mim dividir um planeta e uma época consigo. Aproveito esta oportunidade para deixar uma palavra de gratidão a todos vós, estimados ouvintes, que durante esta última hora me concederam a amável honra da vossa simpática companhia, assim como endereçar uma devida palavra de reconhecido apreço à fantástica equipa desta nossa rádio, que uma vez mais tornou possível levar até vós esta edição e que para mim constitui sempre um gosto e todo um privilégio produzir e realizar. Sou o António Rodrigues e voltarei ao vosso convívio, oxalá, de hoje a 8 dias, à hora certa, para mais uma nova peregrinação pessoal, interior e geográfica pelos jardins ao oriente de nós. Até lá, desejo a todos a continuação de uma excelente semana. Muito obrigado pela vossa presença. Bem-ajam. Maktub. Estava escrito.

E nós, na luz que declina sem contorno, seguimos. Grão de pó no sol divino, ao poente sob as areias silenciosas, onde tudo é sono sem adorno.

0: 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São 6 horas. 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
1: Começa agora a primeira hora do Clube 80 com Gala. Eu sou o Luís Ferrão e aqui está a música dos 30, 40, 50 e por aí fora.
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1: 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Liga-te ao grupo Clube 80 no Facebook, pede para aderir, escolhe e partilha comigo as músicas que mais gostas dos anos 70, 80 e 90. Este tema foi uma partilha do Helder Pedrosa da Figueira da Foz. Obrigado, Helder. Aqui tens Freed From Desire de Gala antes de Wakefield e Saturday Night. Bom fim de semana.

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1: Esta é a música dos trintões, quarentões, cinquentões e por aí fora. Mas os mais novos também gostam destas canções. Agora entram no Clube 80 os Voyage Souvenirs. Liga-te connosco ao fim de semana e participa no grupo Clube 80 no Facebook. Se ainda não és membro, pede para aderir e depois publica as músicas que quiseres dos anos 70, 80 e 90. E se a música que escolheste te fizer lembrar algum momento importante da tua vida, partilha comigo. Mas só se ter de ser.

In the Navy dos Village People. Sabia que a Marinha dos Estados Unidos contratou o grupo para usar a canção numa campanha de recrutamento? O grupo cedeu os direitos gratuitamente e, em troca, teve apoio logístico para filmar o videoclipe oficial, permitindo-lhe utilizar um navio de guerra real e vários marinheiros como figurantes.

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1: Live from Luray, um dos registros ao vivo mais emblemáticos dos Marillion. Foi gravado a 18 de julho de 87 num palco ao ar livre em St. Gruzenhaus, na Alemanha. Este concerto histórico mostrou o quinteto britânico de rock progressivo no pico do seu sucesso comercial nos anos 80. Perante uma plateia de 20 mil pessoas, durante a primeira parte da digressão do aclamado álbum Clouching Throes, é considerado um documento histórico fundamental para registrar a formação clássica, com o vocalista original fez que abandonaria o grupo no ano seguinte. Kaylee e Lavender foi uma partilha da Ana Cristina, que é natural de Passos de Ferreira, no grupo Clube 80 do Facebook. Muito obrigado, um ótimo fim de semana para ti.

São músicas como esta que me fazem estar aqui ao fim de semana. Dois temas incríveis dos Marília num registro ao vivo na Alemanha. Agora entram no Clube 80 os noruegueses. Ahá, The Sun Always Shines on TV. Obrigado pela companhia. Vocês são mesmo os maiores. Bom fim de semana.

Liga-te ao Grupo Clube 80 no Facebook. Pede para aderir, escolhe e partilha comigo as músicas que quiseres dos anos 70, 80 e 90. A Guida Álvaro partilhou connosco o Elton John e Blue Eyes, que vai tocar já a seguir. Obrigado, Guida. Bom fim de semana.

Esta é a música dos 30ões, 40ões, 50ões e por aí fora. Mas os mais novos também gostam destas canções. Ouviram Ken Laszlo e um original dos Buggles, Video Kill the Radio Star. E também Hideaway com What is Love. A próxima é uma lendária música dos Doors, uma partilha dos José Canas de Coimbra. Um abraço, amigo. Aqui tens Riders on the Storm. Obrigado pela companhia. Não saia daí.

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1: São 7 horas. 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
1: Nós gostamos mesmo disto há mais de 10 anos que andamos nesta vida. Aqui está a segunda hora do Clube 80. Eu sou o Luís Ferrão e trago comigo os norte-americanos In Deep, Last Night, a DJ Save My Life. Entre e fica à vontade.

0: Liga-te connosco no Facebook, escolhe e partilha no grupo Clube 80 as músicas dos anos 70, 80 e 90. 19 de Paul Hardcastle foi um post no nosso grupo do Facebook da Guida Álvaro, que vive em Coimbra. A faixa tem uma forte mensagem anti-guerra, com foco no envolvimento dos Estados Unidos na guerra do Vietnã e o efeito que teve sobre os soldados que nela servirão. Obrigado, Guida. Bom fim de semana.
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0: Fairground, os Simply Red no Clube 80. Obrigado pela companhia. Vocês são os maiores.
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1: Liga-te ao grupo Clube 80 no Facebook. Escolhe músicas dos anos 70, 80 e 90 que te digam alguma coisa e depois partilhe connosco. Deixo agora Dança Nua dos Essa Entende, um post do António Duarte da Lousã. Obrigado, António. Bom fim de semana.

0: Fomos à Ribeira com o Jafmega. A seguir, entra no Clube 80, Chris Isaac.
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0: Chris Isaak é o segundo álbum de estúdio de Chris Isaak, lançado em 1987. Após o fraco sucesso comercial da sua estreia, Isaak aprimorou o seu estilo para R&B sofisticado para o seu acompanhamento. Foi o primeiro álbum a apresentar a sua banda de apoio. A música Blue Hotel foi um sucesso em França, no Reino Unido, e depois, relançada em 1991, chegou ao Top 20. Esta faixa foi um post no grupo Clube 80 do Facebook do Helder Pedrosa, que vive na Figueira da Foz. Obrigado, Helder. Agora que ganhaste o gosto, aparece mais vezes. Um forte abraço.
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0: É sempre bom ouvir Catch You Up, de Peter Murphy. A seguir vamos lembrar o filme de aventura dos Estados Unidos de 1944, do qual guardo boas memórias, Alibaba e os 40 Ladrões.
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0: Alibaba and the 40 Thieves. Alibaba e os 40 Ladrões. É um filme de aventura dos Estados Unidos de 1944, dirigido por Arthur Lim para a Universal Pictures.
2: Alibaba.
0: O guião deriva do conto do livro Das Mil e Uma Noites, mas traz mudanças ao incluir a invasão do Império Mongol dos séculos 13 e 14 na Ásia, liderado por Ulagun Khan. É um exemplar da série de aventuras exóticas produzidos pela editora Universal.
3: Yes, open no sesame and bring us magnificence and excitement unparalleled on the screen.
0: A história começa com a conquista de Bagdad pelos mongóis.
4: My entire army is not capable of dealing with 40 people.
0: O califa Hassan tenta fugir, mas é traído pelo príncipe Qassan e morto pelos mongóis.
5: My father, the caliph, gave it to me before he died at the hands of the Mongols.
0: O filho do califa, Ali, escapa pelo deserto e encontra, por acaso, o esconderijo dos 40 ladrões, descobrindo o segredo e as palavras mágicas para movimentar a porta da caverna. Abre sésamo. Fecha de sésamo.
3: Yes, open no sesame.
0: Os bandidos sabem que Ali é filho do califa e aceitam a sua liderança para lutar contra os mongóis, com Ali passando a chamar-se Ali Baba.
6: This merchant from Basra is Ali Baba.
0: Anos depois, o tirano mongol está para casar com Amara, a filha do príncipe Qassan.
7: He bids you have courage.
0: Ali Baba,
8: he must not try to save me,
0: rapta a donzela e descobre que a conhecera quando era criança, numa altura em que prometeu amor eterno um ao outro.
9: I'm curious to know why one so beautiful, so young should marry the ruthless Khan.
0: Deixa-a voltar para o palácio de Khan, mas planeia um grande ataque ao ditador no dia do casamento.
10: I shall be queen in Baghdad.
0: Um verdadeiro clássico, Ali Baba e os 40 Ladrões, continuará a ser contado e recontado por gerações vindouras, mantendo viva a magia dos contos de fadas e a imaginação daqueles que se perdem em sua narrativa encantadora.
11: You are welcome, Ali Baba.
12: Ali Baba. Ali Baba. Ali Baba.
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0: Liga-te ao grupo comentador Facebook. Depois escolhe e partilha as tuas músicas preferidas dos anos 70, 80 e 90. A seguir ouvem All of That Love. A voz é de Andrew Donalds. Um post do António Pinto, de Lisboa, no nosso grupo. Ela vai tocar já a seguir. Obrigado, António. Bom fim de semana.
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0: All Out of Love é uma canção da dupla britânica Air Supply de 1980. Em 1999, Andrew Donalds gravou uma cover deste tema que fez sucesso na Europa de língua alemã, chegando ao número 3 na Áustria, Alemanha e Suíça. Faz parte do álbum Snowing Under My Skin e também aparece na coletânea Chart It's Six de 1999.

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1: Agora, um super grupo USA for Africa. Um post no Grupo Clube 80 do Facebook do João Fuzeta, que nos lembrou que esta música já tem 40 anos. We Are the World foi criada por uma causa nobre, ajudar as vítimas da fome em África. E tal como escreveu João, seria bom erradicar este flagelo mundial. Um grande abraço, amigo, e também para todos os que me acompanham em Setúbal. Bom fim de semana. O Clube 80 volta de hoje 8 dias. 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

0: soir. São 8 horas. 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

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São 10 horas. 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

0: Muito boa noite, sejam bem-vindos à emissão de hoje do Jardim de Segredos. E cá estamos nós com os convidados habituais. Boa noite, Angelina.
1: Boa noite aos ouvintes da Rádio Portugal Star e da Rádio Autor.
0: Pois.
1: Bem-vindos a mais um Jardim de Segredos.
0: Ok, era o meu microfone que estava aqui com um sucesso de ganho, mas isso tudo se resolve.
1: Exato. E que entramos com o burro teimoso, não é?
0: A mula da agonia.
1: Ah, a mula da agonia.
0: É verdade.
1: Pensava que ele era teimoso.
0: Porque os virgens trouxeram-nos a mula da agonia. E porque a cabeça dessa mula, não é? Para alguma vez há de servir. Boa tarde, professor.
2: Um ganho a mais no microfone. Bom, eu acho que é um motivo de regozijo, porque deve ser a única coisa que neste país se pode gabar de ganhar mais.
0: São os
2: deve ser o microfone.
0: É verdade, sem dúvida. É uma boa observação. Pronto, são.
2: Então, uma boa noite para todos, também da minha parte, para os ouvintes de quer da Rádio Portugal Star, quer da Rádio Outdoor. Boa noite para vocês os dois, a Bíblia e a Angelina. Já vi que a Silvina não pôde estar novamente connosco, então aqui fica o convite para que se deixem estar nesta noite tropical, fora das latitudes tropicais, na nossa companhia, e que possam ouvir em tranquilidade boa música e boa poesia.
0: Vamos fazê-lo, certamente, e com a sua ajuda nos comentários.
2: Estaremos.
0: Bem, não sei se a Angelina tem algo a acrescentar.
1: Não, não tenho mais nada a acrescentar. Esta semana não trago nenhuma expressão.
0: Ando agora aqui, fizeste-me lembrar o carteiro.
1: Ando aqui a trabalhar numa rúbrica sobre uma música que nós falámos há tempos, mas ainda não está tudo ok como eu quero, mas provavelmente para a semana já trarei a história dessa música aqui para os ouvintes.
0: Mas fizeste-me lembrar o carteiro.
1: O carteiro?
0: Sim.
1: Então?
0: Porque tu disseste não trago nada, e eu lembrei-me de,
2: já estou a ver onde é que o Billy quer chegar.
0: Carteiro do conjunto António Mafra. Não trago nada.
1: Chegou o carteiro
0: da sua criada. Mas ele diz, chegou o carteiro das 9 para as 10, não é?
1: Não, eu não me lembro, não me lembro da letra.
2: É das 9 para as 10, mas é da manhã, não é?
1: Claro,
0: pois, o carteiro não vem às 9 para as 10 da noite, pois. Claro.
1: Mas agora, como se resolve quase todos os empregos com horários flexíveis,
2: nunca
1: se sabe se o carteiro não começará também a trazer cartas até à meia-noite.
0: Às 9 para as 10 da noite.
2: Exatamente.
0: Ah, e agora, como temos os correios eletrónicos, isto é uma maravilha, é um salto.
1: Há quem defenda que as pessoas deveriam ter um correio eletrónico em cada apartamento, ou seja, em vez de teres uma caixa de correio, teres um correio eletrónico em que tu consultarias toda a tua correspondência que era direcionada para esse, como se tivesse ali um WhatsApp particular, sei lá, uma coisa assim.
0: Muito
1: do
0: bem.
1: Género. Mas há quem defenda isso. Mas isso era preciso que todas as pessoas tivessem facilidade em trabalhar com novas tecnologias.
0: Exatamente.
1: Ter a saber entrar e sair do seu espaço de correio, teria que ter uma password, teria, portanto, todas essas coisas. Mas há quem defenda isso, que queiram acabar com o correio em papel.
0: Pois, mas para isso as correspondências tinham que ser abertas e, portanto, isso é uma forma...
1: Não, as empresas mandariam para aquela tua caixa de correio.
0: Ok, mas as empresas... Está bem, mas então...
1: E as outras pessoas também.
0: E a correspondência particular.
1: Também. Em vez de mandar em papel, era virtual.
0: Então as pessoas mandam para o teu e-mail.
1: Sim, mas eles falam nisso por causa da... Porque nem toda a gente tem computadores, por exemplo.

0: Hoje em dia já são uma realidade. A Tesla fez agora um cento e tal, comprou cento e tal desses automóveis para andar em Austin, no Texas, que é a cidade onde eles têm a sede, ou uma das sedes. Mas tecnicamente eles já circulam. O problema da coisa não se desenvolver, há dois problemas. Primeiro é meio ridículo e bem engraçado, que é a legislação americana, os vistos, pelo menos eu ouvi isso hoje numa rádio francesa oficial, esta é verdade. A legislação americana tem uma cláusula que diz que não podem circular veículos sem volante e sem pedais. Portanto, os gajos estão encalacrados,
1: Pois.
0: porque à luz dessa legislação aquilo não tem volante nem tem pedais, mas mesmo assim eles já ultrapassaram em certos circuitos e tal, já circula. Mas o problema mais grave, esse e mais sério, porque esse dos volantes e dos pedais, isso é uma mera formalidade legal, isso modificam, né? O problema é garantir a não infiltração no sistema de piratas que podem facilmente provocar desvios e
1: É,
0: acidentes. Esse é
1: diversas
0: o problema grave.
1: trajetórias. Pois é, é gravíssimo. E, aliás, na China já existem
0: Sim,
1: carros
0: também já
1: que
0: vi
1: te
0: isso,
1: vão buscar onde tu só pedes e ele vai lá, chega ao pé de ti, abre-te a porta, tu entras
0: sim, exatamente,
1: e
0: sim.
1: pronto, e já está.
0: E o problema que lhes mete é coisa que lhes está a dificultar, a não haver uma maior generalização desses tipos de sistemas, é garantir que não haja nenhum piratão lá a vários milhares de quilómetros, ou até no canto da rua, sabe-se lá onde, com o
1: Exatamente.
0: computador no vão de uma escada ou numa arrecadação manhosa,
1: Mas um
0: e
1: telemóvel
0: que
1: qualquer, se um
0: um
1: smartphone
0: telemóvel
1: qualquer,
0: qualquer
1: pode fazer
0: treta.
1: isso perfeitamente.
0: Exato. É uma questão de ter habilidade para piratear essas coisas, não é?
1: Exato.
2: Mas é assim, enquanto a questão da informática evolui, a piratagem também evolui,
0: Pois,
2: é como tudo.
0: exato, e é que está o problema,
2: Eu,
0: pois.
2: evolui tudo, não é?
0: Exato,
1: Pois.
0: pois.
2: É mesmo assim, portanto,
0: Aliás,
2: não
0: essa questão
2: estamos.
0: dos vídeos, exato.
2: Diz.
0: Eu li uma coisa, não sei se é verdade, se não é que há tempo, já há uns tempos. Como é que apareceram os vírus? Foi uma coisa engraçada. Os vírus apareceram, acho que foi uma companhia, já havia computadores, como é lógico, não é?
2: Pois, claro.
0: E uma empresa, já havia internet. Eu creio que já havia internet. Ver se eu consigo produzir isto. Uma empresa resolveu fazer com que, de repente, estava perto do Natal ou numa festa qualquer comemorativa, e eles resolveram mexer lá no sistema e fazer uma surpresa agradável aos seus
1: Utilizadores.
0: trabalhadores, que era quando eles ligassem o computador, no dia a seguir aparecia uma mensagem de boas festas.
2: Ok.
0: Pronto. Isto era completamente
2: Inofensivo,
0: simpático e não
2: pois.
0: sei o quê. Só que os piratões começaram a perceber como é que aquilo foi feito e começaram a entrar para lá. Se eles podem fazer isto, de repente, então a gente vai fazer outras coisas menos agradáveis, né? E aí começaram a aparecer os vírus e a criar esses vírus.
1: E criaram-se exatamente com o propósito de se poder criar os antídotos. Isto é um pouco como a história das
0: Exato, exato.
1: experiências
0: Pois, exato.
1: com a questão da evolução da ciência a nível humano
0: Exato, exato.
1: para a descoberta de várias doenças e tudo
2: Mas,
0: mais.
2: sim, mas eu ouvi
0: Claro, claro.
2: também falar, não sei se é verdade ou se não, mas eu até acredito que seja, porque isto no mundo dos negócios vale tudo. E a questão dos antivírus, para que é que se fazia um antivírus se não houvesse um vírus? Um vírus, não é? Portanto, inventou-se primeiro o vírus e depois arranjou-se o antivírus. E isso é tudo uma questão de comércio,
0: Sim, um
2: não é?
0: negócio.
2: É
0: Sim,
2: um negócio.
0: perfeitamente. É
2: E
0: um negociante.
2: convém, quanto mais vírus e quanto mais perigoso, e portanto que os vírus não são todos iguais. Há aqueles que são brincalhões, há outros que são inofensivos, há outros que são não sei quê. E depois há antivírus para tudo, mas há outros vírus mais difíceis. Para consumir, para vender antivírus a torto e a direito. E, portanto, isto é tudo
1: É um
2: uma
1: negócio.
2: cadeia, um grande
1: É um
2: negócio
1: negócio.
2: que isto acaba por dar muito lucro, não é? E a gente sabe que sim,
0: Sim.
2: essas empresas ligadas à internet Não, claro. Nenhuma delas foi à

0: falência.
1: Ao fim mesmo.
2: Antes, pelo contrário.
1: Eu comparo-os um pouco mais às agências funerárias.
0: Exatamente. A agência funerária também não, nunca vai à falência porque os utilizadores não têm como reclamar. Não reclamam. Os utilizadores das agências funerárias não vão lá reclamar.
1: Ora, muito bem.
0: Estamos a brincar. Um
2: negócio seguro.
1: É verdade.
0: É isso.
1: Bom, e depois da Mula da Agonia com os Virgem Suta, vamos passar aqui mais um tema. A Angelina vai preparar um poema.
0: Oi, sim senhora, vou preparar aqui um poema.
1: E depois o professor vai comentá-lo e vamos passando aqui umas músicas e vamos, enfim, fazendo aqui. Para já vem aí o Nuno Barroso, o filho do Pedro, trazer-nos esta bela valsa do amor.

Há tempo de choro, chora-se. Há choro na porta dos olhos, na dor e no nada. E na fornalha do tempo extenso, e na extensão das sombras, chora-se. Os pesadelos, as madrugadas intermináveis, o veneno que se prova, o silêncio que nos habita e a solidão que nos consome em tempo, e há choro nas paredes ancoradas, nas páginas que se apagam na fornalha do tempo, e o tempo das noites frias e o frio que nos mata. Chora-se dos enganos nas águas revoltas, na frieza morna, nas palavras do silêncio e no silêncio da solidão do tempo. Há tempo de choro, chora-se. Há choro nas cinzas e nos vendavais, nos abismos que se carregam na fornalha do tempo. No tempo parado e na paragem dos pedaços da vida, chora-se. As lágrimas que não se escorrem quando não se acabam nas sobras do tempo, e há choro no tempo que começa e acaba e no fim da estrada. Poema de António Carlos Santos.

0: Pois é, claro, estamos cá de novo. Oh, professores, depois deste... Veio tudo na sequência daquele poema que a Angelina trouxe por cá, este Chora Por Mim, ou Cry To Me, do Sérgio. Uma parceria, era uma parceria engraçada, o Sérgio e o Madi.
1: É verdade.
0: Eu achava piada ao Madi, porque o Madi era um indivíduo que falava português.
2: Ele era da África do Sul, não era?
1: Penso que sim.
2: Pois, eu acho sul-africano.
0: Acho que sim.
2: Quer dizer, provavelmente seria de uma geração de portugueses que migraram para a África do Sul, provavelmente.
1: Provavelmente, não sei. Acho que o senhor já faleceu, o Sérgio faleceu.
0: Os dois.
1: Sim, acho que sim. O Sérgio foi o primeiro, penso eu.
2: Mas fazem aqui uma adaptação dupla, muito engraçada daquela canção inglesa, não é?
0: Sim.
2: É uma tradução, digamos assim.
1: Exato.
2: De um tema da música pop anglo-americana.
1: Então agora vamos à Tempo de Choro e Chora-se.
2: Sim. Bem, o choro é uma reação biológica para resolver um problema de frustração, um problema de natureza de frustração, de sofrimento.
1: Mas também chora-se de alegria.
2: Também, pois, exato.
1: Também chora-se de alegria.
0: Prazer, claro, também.
1: De emoção.
2: Sim.
1: Também.
2: Certíssimo, sem dúvida.
1: Mas, por norma, ligamos o choro sempre ao sofrimento, não é?
2: Pois, exato. E é o que me parece que o poema aqui faz.
1: Sim, não? Este poema está muito ligado...
2: Concreto.
1: Sim, está muito ligado com... O sofrimento humano, as preocupações da vida.
0: Olha, mas nós também já trouxemos aqui uma expressão que tinha a ver com, por exemplo, chorar lágrimas de crocodilos.
1: Exatamente. Ah, sim, pois mas bem. Isso, yeah. Os crocodilos largavam umas lagriminhas, não é? Para as pessoas ficarem com muita pena e se aproximarem lá dos rios e eles depois abocanhavam as ditas pessoas. Portanto, era...
0: E é naquele verdadeiro lemónio, já foste?
1: Exatamente. Quem é que manda seres boa pessoa, não é? É tudo. Mas aqui o António Carlos fala... É, eu acho engraçado... Porque ele fala muito na fornalha do tempo. Na fornalha do tempo. Eu acho engraçada esta expressão. Parece que o tempo é uma fornalha que abafa tudo,
2: exato,
1: não é?
2: Exato.
1: O tempo acaba por nos conduzir a outras etapas e portanto...
2: Uh-huh.
1: Tudo o que ficou para trás, no tempo, acaba por ser absorvido e nós, e é verdade, nós podemos ter um momento muito doloroso, muito sofrido e depois, mais tarde, pensamos nele com um sentimento de tristeza, mas já não é a mesma coisa.
2: Sim.
1: Porque
2: sim.
1: O tempo absorveu toda aquela sofrimento foi sendo atenuado, apesar de continuar lá, mas já não tem a mesma dor. Ou seja,
0: e que depois se vai se tornar naquela palavra com sete letras que todos nós conhecemos muito bem.
1: Com a saudade.
0: Exatamente.
1: Não, mas a saudade pode ser saudade de coisas, de pessoas, como pode ser de momentos.
0: Sim,
1: muito
0: as perdas, por exemplo, são... coisas que depois nos...
1: Mas a saudade também
0: momentos...
1: pode ser boa.
0: Pode ser. Mas isso é exatamente pela perda e depois que é traz motivação para a saudade, porque a pessoa vai tendo flashback, a recordação daquilo que já viveu e que viveu com a pessoa que perdeu, e falemos de pessoa agora, e que depois acaba por relembrar coisas com saudade que viveram juntos.
1: Mas não com saudade de sofrimento.
0: Mas não é a saudade do momento do sofrimento.
1: É a saudade, a nostalgia daquele tempo é mais assim, digo eu,
2: sim.
1: Não sei. O que é que acha?
0: Sim, mas a saudade também é nostalgia.
1: A saudade envolve tanto sofrimento como até alegria. Foram momentos bons e ficam na nossa memória. Nós recordamos com saudade esses bons tempos.
0: Sim,
1: também.
0: Sim.
1: Há muito, muito disso.
0: As saudades da primeira, do primeiro amor, não é? As saudades da primeira vez em que se começou a ter a vontade de ter uma liberdade que depois se foi explorando no sentido de querer soltar as amarras e partir cada vez mais para longe daquilo que se prende. É, não é? Há aqui um conjunto de situações que fazem com que...
1: É, mas este poema eu acho que está muito interessante no ponto de vista de ideológico. Pronto, ele quer transmitir realmente que deve-se chorar no tempo de choro, digamos assim. Se há mágoa, tem que se atacar tudo para fora. Não
2: sim,
1: ficar.
2: É fazer o luto, sim, isso é importantíssimo.
1: Exatamente.
2: Para se poder ultrapassar,
1: exatamente.
2: O que acontece é que às vezes as pessoas sacodem para debaixo do tapete, como se costuma dizer, e não encaram essas coisas de frente.
1: E depois andam angustiadas uma vida inteira, não é?
2: Exatamente.
1: Porque elas, muitas vezes as pessoas nem conseguem perceber.
2: Sim.
1: O porquê de se sentirem revoltadas, angustiadas, tristes, porque elas não conseguem ir lá ao fundo
2: sim.
1: e perceberem o que é que está a contribuir para aquela tristeza, ou para aquela revolta, ou para aquela angústia, e não conseguem dar a volta por cima, muitas vezes. Isso acontece. E é importante que as pessoas tentem perceber o que é que as leva a ter aquele estado de espírito, ou de revolta, ou de tristeza, ou de angústia, ou seja o que for. Mas muitas vezes as pessoas, e nós vemos cada vez mais nas ruas, nas lojas, nos autocarros, basta uma pequena palavra, um pequeno toque, as pessoas revoltam-se, raiam.
2: Parece
1: que o mundo vai acabar ali. Fazem uma tempestade num copo de água por uma coisa sem importância.
2: Isso é uma coisa que se nota muito.
1: Nota-se, não sou só eu que noto, acho eu, não é?
0: Eu tenho dito isso. Eu tenho dito muitas vezes, eu pensava que o Covid-19, que esteve por aí, não é? Que viesse tornar as pessoas mais
1: humanas.
0: Solidárias, mais humanas.
1: Mas não.
0: Mas fez,
2: foi ao contrário.
0: Promoveu exatamente o efeito contrário, que é... o afastar, o chega para lá, eu não tenho que te suportar porque por qualquer motivo.
1: Não, mas às vezes há uma coisinha, às vezes sem, até mesmo uma palavra que se diga sem intuito de chatear nem magoar, faz ali uma faísca de tal maneira a certas pessoas que elas ficam possessas, é uma coisa, e depois têm umas atitudes tão feias e que às vezes estavam tão assim, ó meu senhor, ó minha senhora, acalme-se, não
0: exemplo,
1: é preciso chegar a tanto.
0: Mas há situações até bastante caricatas, como por exemplo, tu estás a pedir licença a alguém e pedes de forma educada, com clareza. Mas que a pessoa até nem ouve, mas depois tu elevas, tens que levar porque é condição sine qua non para que possas ser ouvido, e falas um pouco mais alto e a pessoa começa logo
1: a reclamar contigo porque não é preciso falar tão alto,
0: não é preciso gritar, não é? Portanto,
2: sim, sem dúvida.
0: É daquelas coisas que
1: as pessoas estão muito, não sei, acho que realmente não sei se foi o Covid-19, se foi o facto da malta andar a ser vacinada à torta e à direita.
0: Eu também já tinha considerado a possibilidade de ser um escape para que as pessoas possam ter sempre uma desculpa para qualquer coisa, para ter uma reação das, muitas vezes, das mais negativas. Não sei se concordam comigo.
2: A questão, bom, as vacinas é assim, as vacinas, estas vacinas do RH, mensageiro, ou PetGás eles chamam, isso é evidente que há motivos para hipotizarmos isso. Há motivos. Não vamos agora dar por descontado que é. Mas há motivos, porque são vacinas, tanto quanto eu percebo, daquilo que tenho lido, não sou médico, não é? São vacinas que fazem uma aproximação ao organismo completamente diferente das vacinas tradicionais, né? Como as do sarampo e não sei o quê. E são vacinas cuja aplicação é recentíssima. Portanto, mesmo quem queira ter uma segurança absoluta não pode ter, porque enquanto a vacina do sarampo já é usada, se calhar há um século ou quase, estas têm 4 ou 5 anos de utilização. Não vamos agora dizer que estão dá por descontado que é das vacinas. Eu encaminho mais para uma percepção mais, mas isso é defeito de fabrico, é defeito da minha formação, para uma interpretação mais sociológica das coisas. É o capitalismo, é esta fase do capitalismo, chamado capitalismo da vigilância.
0: Estamos aí.
2: Que tem, e depois, como tudo está interligado, se calhar as vacinas até podem também entrar neste sistema e dar uma ajuda. Mas esta forma de capitalismo, que é completamente nova, as pessoas, nós não nos apercebemos, porque estamos dentro, não é? E temos uma capacidade muito fraca para nos olhar de fora para dentro de coisas. É quando nós estamos dentro de uma carruagem. Se a carruagem tiver vidros foscos, a gente olha lá para fora, ou os que olham cá para dentro têm uma percepção muito, muito, muito incompleta. Portanto, eu, esses fenómenos que nós assistimos agora aqui na sociedade portuguesa, na minha opinião, têm muito mais a ver com esta história do consumismo, do chamado capitalismo da vigilância, das estratégias da financiarização do capital, tudo te cria a ideia que o dinheiro é a coisa que se consegue, é preciso a gente fazer o empréstimo e acabou, quer dizer, e outras coisas ainda mais complicadas, que têm a ver com, criam-se necessidades de consumismo através dos algoritmos e da inteligência artificial. É perigosíssima a inteligência artificial.
0: Muito, muito.
2: Perigosíssima. Claro que que tem vantagens, pois é evidente, não é? Não as nego. Mas, se não a regularizarem, isto não sei como é que vai ser. Ela vai ter que ser regularizada, porque senão são 99,999% mais de aspectos negativos do que positivos. Agora, quem é que regulariza e como é que ela vai ser regularizada? Essa é a questão. E depois, há uma coisa impressionante que está a acontecer neste mundo, que as pessoas, se calhar, não se aperceberam ainda. É que nós assistimos neste mundo a esta coisa paradoxal de termos 3 ou 4 indivíduos, neste momento, são mais ricos do que os próprios Estados.
0: Exatamente.
2: O Elon Musk e o Zuckerberg e esses 3 ou 4 indivíduos acumulam em si maior riqueza, e a riqueza está ligada ao poder, do que qualquer, mesmo da maior parte dos Estados neste mundo. E com pouco trabalho chegam até a ter, eles se juntarem os 3 ou 4, se calhar têm mais riqueza do que os próprios Estados americanos e chineses e esta tropa toda.
0: E não é só isso, repara uma coisa, é que depois também tem os grupos financeiros, ou seja, tem a parte dos grupos financeiros,
2: dos quais
0: eles também são acionistas, e têm depois conjunto de empresas, de mega empresas, onde eles também são acionistas. Ou seja, dois ou três indivíduos são de facto donos do mundo. E se nós repararmos, e não precisamos de ir muito longe, não precisamos ir aos Estados Unidos, ficamos aqui em Portugal. Nós temos aqui a Mídia Capital e a outra cujo nome agora não recordo, que são de facto donas da informação. E quais são os canais que bombardeiam a torta e direita da sociedade portuguesa. CMTV, CNN e não. Três, e a própria SIC também. São três grupos, são três, não, dois grupos que são ligados à informação, que estão ligados a quem? À máquina do poder. Se nós repararmos quem é que são os donos dessas que fazem parte dessas empresas, e se nós repararmos a que partidos é que eles pertencem, podemos fazer aqui depois um exercício mais completo,
2: claro,
0: e perceber de facto, e porque depois há coisas que se tornam mediáticas e que fazem com umas mais do que outras. Por exemplo, dou-vos o exemplo dos processos que se arrastam em tribunal, porque depois a parte legal, a parte da legislação, a parte das defesas, está tudo interligado, porque, repare-se, houve processos que já prescreveram e que não houve condenação sobre eles.
2: Ah, pois, exatamente.
1: Ou seja, há meia dúzia a mandar no resto.
2: E o problema é que, por exemplo, pronto, os Estados e os governos, as instituições como nós as conhecíamos, ainda podiam ser minimamente controladas pelo cidadão comum, através do voto, através das investigações, dos parlamentos, não sei o quê. Essa rapaziada foge completamente a esse tipo de controle. Completamente. E depois chama-se isto o capitalismo da vigilância. Não fui eu que o inventei, é uma expressão, há sociólogos da escola sociológica americana, por isso é que na América também há boa gente, né, que criaram este conceito e que fazem uma análise da atual fase do capitalismo neste sentido. Porquê? Porque é o capitalismo que vigia permanentemente. Tu não fazes nada neste momento que não seja interpretado pelos computadores. Mesmo quando o WhatsApp diz que as mensagens são encriptadas e não sei o quê,
0: são encriptadas
2: até certo ponto.
0: Claro. Mas
2: também
0: não
2: há desencriptadores.
0: Pois,
2: os que desencriptam também as desencriptam.
0: Claro. Exatamente. É que lá voltamos outra vez à velha história do vírus e do antivírus.
2: Claro.
0: Muito bem.
2: Toda a gente já passou mais ou menos por esta experiência engraçadíssima que me aconteceu a mim. Eu estava aqui, depois eles dizem, e tal, os telefones não transmitem, não ouvem, as colunas da Google não ouvem, não sei o que mais. Eu não sei se isso será verdade, eu duvido que isso seja verdade. Mas já me aconteceu esta coisa curiosa, de eu estar aqui a falar de dinheiro e falta de dinheiro e não sei o quê, e poucas horas depois aparece uma mensagem da Caixa a propor-me um empréstimo.
0: Pois.
2: As condições para o empréstimo.
0: Exatamente, portanto, nada é
2: isto,
0: por acaso.
1: Pois.
2: E isto, fenómenos deste género e coisas deste género, já ouvi N pessoas contarem. Pessoas estarem a falar simplesmente com um amigo, sobre um assunto qualquer, e daí a minutos, a horas, receberem no telemóvel exatamente uma mensagem publicitária relacionada
1: com isso. E às vezes, quando nós, por qualquer motivo, pesquisamos, às vezes até por curiosidade, qualquer coisa, levamos dias e dias a ser bombardeados com os mesmos temas no Facebook, YouTube, sempre à volta daquele tema que nós pesquisamos. E foi só por uma curiosidade, às vezes é só por curiosidade. Não é, às vezes podia ser porque estaríamos interessados naquela matéria, mas às vezes não, é mesmo por uma curiosidade. Então, acabamos por ser bombardeados, sei quantas vezes.
2: Permanentemente, 24 horas sobre 24, a ser vigiados.
0: É. Ainda falavam dos tempos da PIDE, professor.
1: Pois não, mas é, esta PIDE não te prende, nem te...
2: Mas manipula.
1: Pois, exatamente. Mas é outro tipo de...
2: Claro.
0: É uma ação sem reação emocional.
2: Exatamente.
1: O que eu queria dizer é eles tinham aquelas formas de... Ai, agora não. Quando eles fazem aqueles sacrifícios para tirar naves da púcara, como sim. é que se chama? Ajudem-me lá, o termo, como é que se chama?
0: É mesmo? Para tirar naves da púcara?
1: Não, mas como é que eu agora não consigo me lembrar do termo. Quando eles julgavam as pessoas nas prisões e depois punham-nos com castigos e isto e aquilo, para tentar as perceber as torturas. Exatamente. Isto é uma forma de tortura, no fundo.
2: Emocional. Agora, falaram aí de uma coisa que é importante em relação ainda à capitalismo da violência. Vocês falaram aí na questão das emoções. Justamente esta escola americana põe o acento na capacidade que esta nova maneira do capitalismo funcionar de manipular emoções e criar emoções de tristeza para depois vender soluções de alegria.
1: Exato.
2: E isso funciona muito na sociedade portuguesa.
0: Funciona, sim, senhor.
2: As pessoas embarcam numa série de situações, exatamente, sem estarem a perceber que estão a fazer.
1: Estão a ser manipuladas, não é?
2: Para depois a recorrerem a. Enfim. A venda de estratégias de criar alegria, que pode ser através do consumo, pode ser através das reguladas, pode ser através de muita coisa, não é?
0: Claro. E agora, escolhi para abrilhantar este momento musical um tema dos Santa Maria. Eles, a Filipa, também diz-nos: és demais. Vamos lá então ouvir aqui a versão És Demais dos Santa Maria.

Saudade. Saudade, palavra que nasce no peito, dilacerada entre o presente e ausente, entre o ontem que tememos guardar e o amanhã que nunca chega. É um canto que ecoa no fundo da alma, um choro que não se vê, mas que persiste insone no silêncio da noite, na melancolia do dia. Oh, tristeza que enlaça, tão doce e tão cruel, és punhal e carícia, lembrança e dor. Teixeira de Pascoais diria, és como o perfume das flores que já morreram, mas cuja essência permanece imortal no ar. E eu, na minha pequenez, tento encontrar-te um rosto, um sentido, uma forma. És o que falta na presença, o vazio pleno de significados, o eco de risos que não volta e de lágrimas que o tempo escondeu. Camões conheceu-te na longura do mar, na ausência da pátria amada, no sonho de um regresso impossível. E eu, filho de um país que carrega o fado como destino, sinto-te nas ruas estreitas e nos sinos da aldeia ao cair da tarde. Saudade é mais que ausência, é mais que tristeza. É um fio invisível que nos prende ao passado, um apelo incessante a tudo o que fomos e a tudo o que jamais seremos. Deixa-me então carregar-te no peito como herança, pois se és dor, és também memória, e na memória há vida, e na vida, quem sabe, algum consolo. Almada, 2 de janeiro de 2025, Abílio Oliveira.

0: quadrilha e o Sebastião Antunes aqui neste momento único, neste grande momento musical.
1: Sem dúvida.
0: É mais, já diriam a Filipa dos Santa Maria e os Santa Maria, claro, também. Agora, esta saudade.
1: Pois esta saudade é uma questão de fazermos voltar atrás e aplicar aquilo que já tinha sido dito antes a propósito do choro sobre a saudade e aplicar agora aqui, já lá está tudo dito atrás, não é?
0: É porque nada é mesmo por acaso.
2: Esta saudade vem afirmar...
1: O texto está muito interessante, eu queria saber... Diz isto?
2: Estou a dizer que esta saudade do Abílio veio confirmar aquilo que a gente já falou sobre a saudade, não é?
1: Sim. Exatamente, e eu queria sublinhar aí uma coisa, aí uma parte do texto em que se diz mais ou menos, se eu bem me recordo, e talvez, como é que era, aí um talvez, uma frase e para o final, agora se calhar teríamos...
2: Talvez é um Camões pouco... dissesse não sei o quê, Teixeira de Pascoais, não sei o quê.
1: Sim, não, é lá mais para a frente, em que o texto diz, e talvez se guarde um pouco de felicidade, ou de...
2: Okay.
1: Agora teríamos que ler isso outra vez. De qualquer forma, acho que o texto está muito bem conseguido e pronto, e é realmente uma reflexão muito profunda sobre
0: aqui,
1: a sociedade.
0: Exatamente. Deixa-me então... Isto? Carregar-te no peito como herança.
1: Exato.
0: Pois se és dor, és também memória. E na memória há vida. E na vida, quem sabe, algum consolo.
1: Exatamente, esta mesmo. Este do e na vida, quem sabe, algum consolo. Está muito bom. Pronto, o texto eu aconselhava-te a guardá-lo, porque de facto está muito, muito criativo. Muito profundo.
0: Eu
1: muito
0: peguei
1: profundo.
0: Em dois monstros da nossa. Enfim, da nossa.
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0: Bem-vindos à segunda hora da emissão de hoje.

Existem palavras. Existem palavras que não cabem no silêncio. Rebentam nas ruas, nos corpos encostados à pressa, nos olhos que já não pedem licença. São palavras de fome, de cansaço antigo, de quem aprende a sobreviver com a dignidade em salto. Há vozes empurradas para dentro, arquivadas em números, em relatórios que ninguém lê até ao fim. Mas o silêncio não é neutro, tem donos, tem muros, tem horas marcadas para calar. E há quem o vista como se fosse paz. Existem palavras que não cabem no silêncio e quando finalmente saem, não pedem desculpa, abrem fissuras, partem o dia ao meio e lembram que estar vivo é o ato pleno, consciente e lúcido do fim. Poema de Célia Moura.

0: com santos e pecadores, claro, tema melhor que este é capaz de não haver. Não voltarei a ser fiel.
1: É isso, não, vá, não voltará.
0: Não voltará, portanto, a ser fiel.
1: Ele cansou-se de ser fiel, não é?
2: Pronto.
1: Ele agora quer ter a oportunidade de ser infiel. Mas voltamos aqui às palavras que existem, palavras que não cabem no silêncio. Eu acho que... Diga.
2: Ficou-me aí uma que ela diz que o silêncio não é neutro.
1: Exatamente.
2: E é uma grande verdade, aliás.
1: Que vem um bocadinho na senda daquilo que nós já temos estado a falar.
2: É, exatamente. E além disso, o povo, na sua sabedoria popular em Portugal, exprime essa posição às mil maravilhas naquele célebre provérbio que diz quem cala consente, não é?
1: Exato. Todas estas três frases que ela tem aqui, que é: mas o silêncio não é neutro, tem donos, tem muros, tem horas marcadas para calar. Portanto, significa que as pessoas calam-se até um certo ponto, não é? Ficam quietinhas no seu canto, mas chega uma altura que já não é fácil e a pessoa já não suporta, seja o que for, seja da questão mais psicológico,
2: ou mais
1: físico,
2: social,
1: ou social, sim, pronto. Sim. Mas chega um ponto que a pessoa diz: não, acabou, já não vou me calar mais, vou pôr a boca no trombone, vou revelar isto e vamos nos revoltar. E depois...
0: Porque essa expressão é uma expressão feliz. Pôr a boca no trombone.
1: Não é?
0: Mas o trombone pode ser num saxofone, pode ser...
1: Não, mas é que o trombone faz mais barulho. É mais aquele bó, aquela coisa. Não é?
0: Talvez
1: eu
0: sem
1: acho
0: um
1: que é
0: cuidado,
1: ligado um bocadinho talvez ao som.
0: Talvez sem um cuidado...
2: Deve ser.
0: Sem um cuidado vocal, menos cuidado. Passando aqui a redundância da expressão. Cuidado e descuidado, ou cuidado e menos cuidado, não é? Como faz mais barulho, é por norma.
1: Alerta mais,
2: chama mais a atenção.
1: Exatamente. E ela termina com uma frase que eu acho que é muito interessante e que todos nós sabemos que é assim, mas muitas vezes não passamos à frente, que é: estar vivo é o ato pleno, consciente e lúcido do fim.
2: Pois.
1: Não é?
2: Sem dúvida.
1: Mas nós esquecemos disso.
2: Não valorizamos essa verdade, pois.
1: É verdade. Esquecemos muito disto.
0: Mas porquê tem que ser do fim?
1: Do fim da vida.
0: Então,
1: estar vivo.
0: Isso é para aqueles que acreditam que só há uma vida, não é?
1: Mas depende do teu conceito de vida.
0: Vida terrena, subentenda-se.
1: Pronto, mas vida terrena só há uma.
0: Isso é que tu não sabes.
1: As outras já não são
2: não,
1: terrenas.
2: Nesta dimensão é irrepetível. Né?
1: Exatamente.
2: Depois o que pode acontecer realmente é haver uma dimensão diferente. Isso ninguém sabe, há quem defenda que sim, há quem defenda que não. Curiosamente, a ciência, e ainda bem que é assim, mesmo a ciência mesmo, a da médica, a da biologia, cada vez mais se interessa por estudar esses fenómenos e tem sido feito.

0: feitas investigações muito interessantes sobre, nomeadamente, o que é a consciência e o que é o cérebro, e que conduzem a uma interpretação já não tão biologista como era aquela sobre o cérebro e a vida em geral, como era aquela que predominava, se calhar, há 15, 20 anos atrás. Então, têm sido feitas investigações médicas, psicológicas, psiquiátricas, com equipamentos mecânicos, coisas completamente conduzem a uma possibilidade, a uma hipótese, que provavelmente, quer dizer, pode acontecer que um dia se venha realmente, mesmo cientificamente, a verificar que há qualquer coisa da vida de cada um de nós que realmente não acaba completamente na morte. Não, isso é uma hipótese, mesmo a ciência cada vez mais
1: se inclina, não é? para esse tipo de discussão, mas lá está. Tudo o que é material é palpável, e aqui a questão, mesmo que tenha a ver com a questão cerebral, e a nível comportamental do ser humano, do cérebro, da forma de pensar, da forma de existir, não deixa de ser material. Ou seja, o que define aqui, no meu entender, na minha forma de ver, claro, é apenas a minha opinião, vale o que vale, mas o que é para além do palpável é desconhecido, ou seja, não se põe em causa a inexistência, mas também não se pode provar a sua existência.
0: Por enquanto, pelo menos. Pois. Sim. Mas, por exemplo, do ponto de vista, já não estamos a falar das teorias metafísicas, espiritualistas, tal, mas do ponto de vista da ciência, a ciência hoje em dia já conseguiu perceber que o deixar o funcionamento biológico, quer do coração, isso já ninguém põe em dúvida. O acabar de funcionar mecanicamente, do ponto de vista mecânico, biológico, do cérebro, deixar que o cérebro, portanto, a irrigação sanguínea do cérebro deixar de existir, por exemplo, a atividade cerebral, do ponto da forma como ela pode ser captada por máquinas, aqueles encefalogramas e aquela coisa toda, que estão a zero, podem estar a zero, mas o indivíduo, isso não é, não significa aí o fim, porque há casos que isso já foram investigados, não é? Cientificamente, portanto, não são opiniões de indivíduos que defendem esta ou aquela teoria teosófica, metafísica, etc. Está por a ciência hoje em dia já conseguiu perceber, há situações em que isso pode acontecer, ou seja, o teu cérebro ou o cérebro de determinadas pessoas que foram observadas estava clinicamente morto, e às vezes durante algum período de tempo considerável, portanto não havia atividade cerebral, o coração, o pulmão estava tudo parado, e houve casos de pessoas que regressavam, por assim dizer,
1: a tal viagem pelo túnel, não é?
0: Exatamente, as experiências, cada vez mais se investiga as chamadas EQM, que é as experiências de quase-morte, e em que, mesmo do ponto de vista científico, se começa a pôr muito seriamente a hipótese de que realmente essa qualquer coisa que há, que resta depois do cérebro estar completamente inativo, biologicamente morto, o coração, os pulmões, a corrente sanguínea, há qualquer coisa depois disto, coisa que a ciência de antes não imaginava que pudesse ser, e hoje em dia sabe-se que é.
1: É verdade, e até há quem diga por aí que há sempre a possibilidade de haver outras forças estranhas a ocupar um corpo que já morreu, ou seja, haver ali uma transferência de chamada transferência da alma, do espírito.
0: Mas esse aí a ciência ainda não consegue investigar esse tipo de coisas, portanto pode acontecer e pode não acontecer. Agora, esta questão do fim biológico e do colapso total do organismo em termos físicos não significar, poder não significar o fim de tudo, isso já está cientificamente comprovado. Agora, isto põe questões complicadíssimas.
1: Obviamente.
0: Isto não quer dizer que realmente a morte não exista, não é? Isto não quer dizer que se possa já provar cientificamente que existe vida para além da morte. Isso, claro, cientificamente não é provado. Agora, o que a ciência já provou, com os mecanismos de investigação atual que tem à sua disposição, é que, uma vez, o cérebro estar completamente inativo, a respiração não se dar, o coração estar parado, a circulação sanguínea não existir, e pode acontecer que isso não seja, que, não, em certos casos, para certas pessoas que foram investigadas, não foi o fim.
1: Isso para um grupo.
2: Esta discussão dava pano para mangas.
1: Ah, sem dúvida que dava pano para mangas. Mas sabe o que é que nos dizem os nossos amigos do Sétimo Céu?
0: Não.
1: Dizem-nos que foi só um olhar.
0: Pois não, do que, olha, boa deixa para depois desta conversa passarmos exatamente um grupo que se chama o Sétimo Céu, não é?
1: É, exatamente. Foi só um olhar. Vamos lá, isso.
0: Exato.

sonho e a despedida. Esta noite sonhei consigo, pai, e era tão nítido o sonho que quase me assustava, porque não havia nele aquela névoa confusa nos sonhos vulgares. Não, tudo estava inteiro. O quarto, a luz suspensa nas paredes, o rumor distante e, deitado já nessa margem onde o corpo começa lentamente a despedir-se daquilo que foi a sua morada, como se cada respiração abrisse mais um pouco a porta onde a alma acabará por sair. Aproximei-me e toquei-lhe o rosto. Lembro-me também da sua pele, da frescura, da barba feita, porque eu queria, talvez por amor, talvez por medo, que partisse limpo, digno, apresentável diante desse mistério que nenhum homem sabe explicar, como se a morte pudesse ser recebida com a compostura simples de quem ainda respeita a vida, mesmo num instante de abandonar. E enquanto a minha mão lhe repousava na face, bem eu sei que o corpo fica, sempre fica, pobre de matéria deixada para trás, como uma casa vazia onde já ninguém acende lume. Mas a alma, essa desprende-se devagar, silenciosa, e deixa de ouvir os pássaros da manhã, de sentir o vento correr pelos campos, de olhar o sol pousado nas árvores, de tocar as coisas pequenas do mundo, uma mesa, uma porta, a mão de um filho. Talvez seja isso a morte, pai. Não a escuridão, não o fim, mas esta distância infinita entre aquilo que ainda existe e aquilo que já não pode ser sentido. E contudo, no sonho, havia paz no seu rosto, uma paz tão funda que eu quase a invejei, como se já soubesse alguma coisa que nós, os vivos, ignoramos enquanto caminhamos pela terra, carregando o peso dos dias, sem percebermos que tudo o que verdadeiramente importa cabe afinal num gesto simples, uma mão sobre outra mão, um filho inclinando-se sobre o pai, antes que o silêncio venha ocupar o lugar das palavras. Almada, 12 de maio de 2026, Abílio Oliveira.

0: E claro, se o sol não nascer, é verdade, como costuma nascer todos os dias, não é, professor? Lá nos dizem aqui estes senhores que têm por nome o sexto sentido, não é? Não há quem diga para aí que as mulheres têm o sexto sentido?
1: É verdade.
2: Diga sim. As mulheres têm tudo e mais alguma coisa, só que depois já lhes retiraram o dobro daquilo que têm.
0: No português tradicional têm tudo e um par de botas.
2: Exatamente.
1: Têm tudo e mais alguma coisa, o pior é quando tiram mais alguma coisa das mulheres.
0: Pois é.
1: Que agora há uns movimentos de mulheres que não querem retirar tudo que nós temos.
0: Há um movimento feminista, não é? Nós já falámos dele.
1: É uma tristeza, assim, da outra vez.
0: Falamos, sim.
1: Mas não quer demais falar sobre isso.
0: Claro. Porque... Rita Matias. Quem é Rita Matias?
1: Quem será Rita Matias? Mas, enfim. Mas é uma tristeza porque essas senhoras não percebem que se hoje têm a liberdade para se expor e para falar contra determinadas coisas, é porque outras mulheres... lutaram para que elas tivessem essa liberdade.
2: Isso sem dúvida.
1: Outras mulheres soaram as estopinhas para conseguir ter voz ativa na sociedade. Uhum. Estou a falar em Portugal, que nós sabemos. Tivemos a Beatriz Ângelo, tivemos
2: Carolina Micaelis, Ana de Castro Osório.
1: Exatamente. E elas bateram o pé e conseguiram. Claro que não foi tudo de uma vez, foi muito lentamente, mas conseguiram com que as mulheres tivessem alguma palavra a dizer na sociedade, como votar, como ter oportunidade de estudar, de escolher o que querem fazer, se ficar em casa, se trabalhar.
2: Exato. E estas senhoras, se casarem, se não casarem.
1: Casarem, exatamente.
2: Terem filhos,
1: exatamente. Uhum. Mas estas senhoras não, estas senhoras têm isso tudo porque alguém lhes deu esse poder e foram as mulheres no passado. Claro. E agora elas querem que as mulheres voltem para casa, ou seja,
0: a ciência fez coisas prodigiosas, só esta é que não, criar este número infinito de larvas de larvidade. Não tenho outra expressão que melhor possa definir este tipo, sim, de gente. Larvas de alarvidade.
1: Eu tenho pena de eu não conhecer nenhuma delas. E se um dia eu tivesse a oportunidade de estar com esse grupo, eu ia dizer-lhes a elas: porque é que vocês não seguem o exemplo? Vão para casa, vão tomar conta dos filhos e vão cozer os botões e vão cozinhar para os maridinhos. Pronto, deixem as outras que não querem fazer isso.
2: Sim, claro. Não. Até porque ninguém as obriga a não fazer isso. Se quiserem, podem exatamente fazer.
1: Não, mas elas querem isso, toda a gente, todas as mulheres vão para casa. Então vão elas, dão o exemplo.
0: Este programa hoje está interessantíssimo.
1: Tá.
2: Não, mas eu já reparei numa coisa muito curiosa. É que ao contrário do que é habitual, vêm os poemas e depois vêm os comentários. Mas nós, sem ter nada absolutamente combinado, faz o comentário e depois vem o poema a seguir, o que é engraçadíssimo. E agora, neste caso, neste último, foi exatamente o que aconteceu outra vez.
1: Exatamente.
2: Tínhamos acabado de falar com as experiências da quase morte e tal, e a aproximação científica a esses problemas e essas problemáticas, e depois passou o poema exatamente que tem a ver com esse assunto.
1: Tem a ver com um poema ao pai, não é? No fundo... o Abílio explorou aqui os sentimentos dele em relação ao pai, que já faleceu, e fez isso de uma forma muito bonita, pronto.
2: Uhum.
1: Lembrando-se dele das coisas mais positivas, porque nós sabemos que os nossos pais têm coisas boas e más. Mas eu acho que o que interessa ficar no nosso coração é o que foi de bom. nas pessoas. Eu acho que é isso que nós devemos guardar sempre das pessoas que vão. É aquilo que ficou de bom no nosso coração acerca delas e aquilo que elas nos deram de bom.
0: E não é esquecendo o que ficou de mal, porque o de mal serve sobretudo como forma preparatória
1: de exemplo para que nós
0: possamos não cometer o mesmo exercício.
2: Os mesmos erros.
1: Exatamente, mas deve ficar no nosso coração, na nossa mente, nos nossos sentimentos, aquela coisa boa de sentir o nosso pai, a nossa mãe, o carinho que eles nos transmitiram, porque nós sabemos que os nossos pais, nós estamos nessa, podemos falar com toda a certeza, os nossos pais não foram de todo pais extremosos, carinhosos, porque eles não foram moldados para isso. O pai era para trabalhar e entregar o dinheiro em casa, e a mãe é que dava o carinho, é que dava o colo, é que dava a educação.
0: Mas se terem vivido assim no antigo regime, não é?
2: Sim. A nossa geração era assim.
1: Era, os nossos pais. Era assim. Sim. Por norma, o pai não levava o filho à escola, o pai não fazia nenhuma revisão de matéria, não via se o filho tinha feito os trabalhos de casa. Não. Eu, pelo menos.
2: Sim, do modo geral era assim.
1: A minha mãe é que se preocupava em saber se tínhamos trabalhos para fazer, se a professora tinha alguma coisa para dizer. Eu não me lembro de pai nenhum das minhas colegas irem à escola para falar com a professora. Era sempre as mães que iam à escola. Quando havia passeios de final do ano, as professoras perguntavam sempre qual eram as mães que queriam ajudar, e eram as mães que iam aos passeios para ajudar a acompanhar os meninos. Nunca foi nenhum pai. Portanto, tivemos sempre esse, pelo menos eu tenho sempre na memória, que o pai não era a pessoa,
2: não era presente,
1: que
2: não
1: dava carinho. Mas por outro lado, o pai gostava muito e tinha orgulho no filho e na filha, e quando falava connosco.
2: Sim.
1: Era distante, mas não era indiferente.
2: Sim, era presente à sua maneira, de acordo com os condicionalismos da época.
1: Eles também não tinham culpa, porque eles...
2: Pois era, exato, era
0: garanto-vos aqui.
2: Mas havia depois, esse era o padrão do pai, era esse, mas depois havia os maus pais que nem sequer esse padrão seguiam.
0: Exato.
2: E é que eram os piores, né? Batiam. Batiam na mulher, iam-se para os copos e gastavam o dinheiro todo.
0: Sim. Isso, há muitos exemplos desses. Mas em condições normais, se repararmos bem, se houvesse alguma coisa que os filhos tivessem feito que fosse para além do padrão da família, o pai sabia e o pai agia.
2: Isso é verdade.
0: Como agia.
1: Exatamente. Sim. Muitas vezes as mães diziam: vou dizer ao teu pai. E quando elas diziam: vou dizer ao teu pai, nós não sabíamos onde é que a gente ia se meter.
0: O cerco estava mesmo a pegar fogo.
2: Estava a mesma coisa a chegar.
0: É verdade. E este trabalho que eu trouxe aqui foi de facto... Eu não sei se o sonho... O sonho foi real, mas obviamente que depois foi pensado...
2: Claro.
0: Mas de facto houve aqui, há aqui contornos que são de facto muito verdadeiros. O facto, por exemplo, do meu pai ter ficado numa espécie de estado vegetativo por mais de 15 dias, em que de facto senti-lhe a pele, o corpo, a mão, pus-lhe a mão na cara.
2: Sim,
0: e portanto tudo isto aqui é real. Obviamente que depois a forma de escrever,
2: claro, deixa-lhe o tratamento,
0: tem um tratamento diferente,
2: pois.
0: E pronto, creio que...
1: E vamos à música.
0: Não sei se alguém quer acrescentar algo mais.
1: Não, eu não.
0: E agora vem aí um sentimento, sabem de quê? De liberdade.
1: Então vamos a ela.
0: E porquê? Porque se uma gaivota te viesse trazer os céus...
1: Agora ias trocar aí na gaivota.
0: A gaivota ia tropeçando nos céus. Vamos lá então ouvir aqui este magnífico de Sónia Tavares e o projeto Amália Hoje. Eu gosto muito de ouvir a voz da Sónia Tavares. Uhum. Vamos ouvir então aqui este bonito tema.

Silêncio. Silêncio, lugar mudo e surdo, onde o frio se junta ao escuro, trazendo a solidão com as tristes lembranças que o passado não apaga e o coração chora, desfazendo-se em lágrimas, sem que alguém escute ou veja o tamanho da solidão que flui de um túmulo que o próprio tempo é incapaz de o enterrar. Poema de

0: E então, deixem-me dizer-vos que aqui vos trouxemos recordares.
1: É viver.
0: Não é, professor?
2: É verdade, o Vítor Espadinha.
0: Vítor Espadinha.
1: E o Vítor Espadinha está com 87 anos e vai casar este ano.
2: Ah, valente.
1: Sim, vai casar, vale a casar com a mulher que vive com ele há mais de 40 anos.
2: Nunca é tarde.
1: Mas ele diz que se sente como se tivesse 50.
2: Valente, pronto, então, sorte para ele.
1: É verdade. É mesmo. Assim, assim.
2: Bem, aqui eu conheço uma senhora, aqui nos Canadiais, tem 84 e anda de bicicleta. Não sei se vai se casar, se não, mas pelo menos a dar bicicleta ainda anda.
1: Mas eu tinha visto no Facebook uma publicação dele, porque às vezes as pessoas falavam dele, achavam que ele, pronto, já estava no lar ou que já estava não sei o quê. Portanto, as pessoas gostam de falar, não é? E ele escreveu um texto, disse que não, que estava muito bem, que vivia com a sua companheira de há 40 anos e que se sentia muito bem, como se tivesse 50, e que este ano ia casar com a mulher de há 40 anos. Deixou um legado bastante grande, tanto no teatro como na música, como ele depois descreve tudo aquilo que fez.
2: Sim.
1: Em filmes, em programas de televisão, nisto, naquilo. Faz
2: também
1: assim.
2: Andou no automobilismo, não foi também?
1: Pois isso, eu agora estou a dizer aquilo que me vou lembrando,
2: memória,
1: do texto,
2: memória,
1: que é um texto bastante longo.
0: Prefere manter-se sigilosa a data do casamento.
1: Mas diz que é este ano.
0: Diz que é este ano. Ele disse isso no passado mês de julho. Mas talvez seja para aí.
1: Em setembro. Foi quando te conheceu. Foi em setembro que eu te conheci. Nunca se sabe.
0: Exatamente, nunca se sabe se também não será. Pois, se é em setembro que ele vai casar. Há mar e mares, há ir e voltar.
1: Nós estávamos a chegar à conclusão, à nossa conclusão, não sabemos se é verdade ou mentira, que o Vítor Espadinha casaria em setembro, porque a música diz que foi em setembro.
2: Pois, exato.
0: Pronto. Exatamente.
1: Isto é a nossa conclusão. Mas ele diz que é certo que este ano vai casar. Com 87 anos.
0: E agora, e
1: vamos
0: que é que
1: ao nosso silêncio.
0: Ao silêncio.
1: Só faltou, que é um lugar aqui, mudo e surdo.
0: Só faltou aqui o fado, como é que se chama aquele?
1: Silêncio.
0: Saudade, silêncio e sombra.
2: E sombra, exatamente. Ou, três S logo, três palavras que começaram.
1: Ou então, silêncio, que hoje morreu um poeta.
0: Também.
1: Também pode ser.
2: Ah, pois, exatamente. Interpretado também pelo nosso amigo Francisco Góis.
0: Exatamente. Que por aí qualquer coisa dele.
2: Um grande cromo também, um cromo dos antigos.
1: Esse faz parte da nossa coleção rara.
2: Raríssimo.
1: Nós temos ali uns quantos.
0: É, nossa o Espadinha também.
1: Temos aí uns quantos.
0: Aliás, eu não sei se vocês se lembram, o Vítor Espadinha uma vez tentou suicidar-se no Paraná.
2: Então, não lembro. Em Cascais.
0: E então fizeram o passatempo: quem é que queria aproveitar a água da roupa espremida da tentativa de suicídio do Vítor Espadinha, isto feito pela Rádio Clube Cascais. Lembram-se da década de 80?
2: Sim, a Rádio Clube Cascais.
0: Rádios Piratas, não é?
2: Era.
0: E portanto, a Rádio Clube Cascais era uma daquelas que fazia esse tipo de.
2: Era, assim. eu ouvia lá nas Silveiras, chegava baixinho, mas chegava lá às Silveiras, onde eu morava na altura.
0: Muito bem. Então vamos lá. Aqui
1: ao silêncio, que é um lugar mudo e surdo,
2: exatamente,
1: onde o frio se junta ao escuro, trazendo a solidão com as tristes lembranças. Nós hoje estamos muito na solidão e na saudade.
2: É verdade, na saudade
1: hoje, na solidão, em tudo isso. Portanto, hoje rodamos aqui à volta deste tema que é tão querido aos portugueses, que é a saudade.
2: Exato, e é próprio da hora em que nós estamos a fazer o programa, do dia que é o final do fim de semana, o retorno às tarefas rotineiras do dia-a-dia, também o retorno ao trabalho para algumas pessoas que finalizaram agora as férias ou que finalizaram há pouco tempo as férias e que ainda não engrenaram de forma, portanto, enfim.
1: E algumas delas já estão com saudades das férias, não é?
2: Já estão com saudades das férias, exatamente.
0: Mas depois também temos sempre o toque do trabalho dos aposentados.
1: Também.
0: Não sei se queriam acrescentar algo mais aqui à...
1: Não, eu acho que era o melhor.
2: O silêncio é matéria poética tratada de muitas e variadas maneiras, não é? Aliás, a poesia gira sempre à volta de uma dezena de conceitos principais, não é? Se calhar até menos do que uma dezena, não é? E o silêncio é uma das palavras grossas, não é? Prenhes, como diria, prenhes de significado.
0: Exato.
2: Pesadas, que podem ser depois desembrulhadas pelos poetas de diferentes maneiras.
1: Exato. É que o silêncio pode dizer muita coisa, não é?
2: Sim, exatamente.
1: O silêncio pode dizer muita coisa. Pode dizer consentimento, como dizer não consinto, não é?
2: Pronto. Exato.
1: Tem as duas vertentes. A pessoa é que tem que interpretar os silêncios. Exato. Às vezes é difícil.
0: Exato. Vamos lá então às despedidas.
2: Pois muito bem, olha, hoje começo eu. E de facto, para dizer que estive aqui com muito interesse e que este espaço, mais como quase sempre, me permite, enfim, abordar temas que são caros à minha sensibilidade e à vossa também, por isso estamos em consonância aqui os três, o que não é muito frequente, infelizmente, nos tempos que correm, haver pessoas a três que consigam falar sobre questões delicadas da vida e exprimir as suas opiniões e por vezes contrárias, como é lógico, diferentes, mas que sem que isso signifique algum trauma ou alguma irreverência ou algo de desrespeito, e isto eu acho assinalável, e também assinalável o facto que isto nos permite de lavarmos um bocadinho a nossa inteligência, entre muitas aspas, né? Não somos mais inteligentes do que ninguém, que muitas vezes anda completamente poluída pela matéria do dia-a-dia, que é tão tóxica, que a gente tem que fazer um esforço enorme para não se envenenar, e isto permite-nos fazer aqui essa lavagem.
0: Muito
2: pois,
0: bem,
2: mais
0: pessoas.
2: Uma vez, muito gosto de estar aqui, um abraço.
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Olá, bom dia, boa tarde ou boa noite, dependendo do fuso horário em que nos está a escutar. Esperemos que esteja bem disposto, calminho, tranquilo, para nos poder escutar à vontade. Então venha connosco.

0: Começamos então este ponto de encontro com música nova de Chico da Tina, Paga ou Larga, depois Cláudia Pascoal. Agora vem por aí o João Pedro Paes e logo a seguir a hipnoterapia com o Dr. Jorge Cosme.
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1: Ora bem, normalmente o Dr. Jorge Cosmo faz-nos companhia neste espaço, hoje não é exceção. Doutor, seja muito bem-vindo.
2: Olá, Helena, como está?
1: Está tudo bem. Espero que o doutor também.
2: Está, felizmente está tudo bem.
1: Muito bem. Então hoje vamos para temas diferentes. Doutor, o que eu lhe pergunto é, quem teve AVC, se quiser fazer, por exemplo, hipnose, esta é prejudicial ou, pelo contrário, pode dar alguma ajuda?
2: Olha, Helena, prejudicial não é. Antes, pelo contrário, quem teve um AVC, em princípio, e paradoxalmente, não é? Porque digamos que é o cérebro que fica de certa e determinada maneira que afeta depois todo o sistema nervoso, mas é benéfico uma pessoa ter ou fazer hipnose depois de um ataque ou depois de um acidente vascular cerebral. No entanto, os benefícios que tem centram-se ao nível da reabilitação motora, ao nível da gestão da dor, o apoio emocional e a recuperação cognitiva também é benéfico, digamos, nessas áreas, uma vez que as pessoas, contrariamente ao que muita gente pensa, na reabilitação motora, por exemplo, ajuda a reduzir a rigidez muscular e a melhorar a amplitude de movimentos. Na gestão da dor é altamente eficaz no controle precisamente daquela dor central pós-AVC, que são as dores neuropáticas ou uma sensação de queimação que geralmente os doentes têm nessas circunstâncias, e emocionalmente vai também reduzir de forma significativa os níveis de ansiedade, a frustração, os sintomas, digamos, de depressão que advêm da pessoa ter, digamos, todos aqueles sintomas, não é? E no fundo acaba por tudo isto ser benéfico para a pessoa que tem, pronto, é o que desenvolve um AVC, mas eu gostaria de somente de ressaltar três aspectos em que o hipnoterapeuta deve ter atenção, que são eles: se a pessoa sofre de epilepsia, se tem transtornos psiquiátricos graves, ao nível, digamos, de um histórico com psicose ativa, com esquizofrenia, por exemplo, dissociação severa. Essas pessoas com este tipo, digamos, de sintomas, digamos, patologias, não devem ser submetidos à hipnose, nomeadamente sem um acompanhamento psiquiátrico direto. De qualquer das maneiras, há outro aspecto que também é preciso ter em conta, que é na fase aguda do AVC hemorrágico, ou seja, no período imediatamente após um AVC hemorrágico, daqueles onde há sangramento efetivo, aí o foco deve ser a estabilização médica absoluta. Nós não devemos intervir nesses momentos, nessa altura, só numa fase mais posterior. De resto, tudo aquilo que eu acabei pronto de referir anteriormente, por todos esses fatores, fazer hipnoterapia é um excelente auxílio, que não vai de maneira nenhuma, atenção,

0: substituir em caso algum as outras terapias que também são precisas fazer, como as que são convencionais, a terapia ocupacional, a terapia da fala, todas essas também devem ser englobadas juntamente com a hipnose. A hipnose é complementar a todas elas, além do tratamento e do acompanhamento médico que é feito. De resto, Lena, podemos dizer que estamos conversados em relação a este assunto.
1: Quando falou nessas três patologias, e eu foco-me agora na epilepsia,
0: sim,
1: a pessoa só porque teve AVC já não pode, ou uma pessoa somente que tenha epilepsia não deve nunca ser submetida à hipnose?
0: É assim, tal como eu disse, é assim, se for num AVC, não é aconselhável, e é como eu digo, porque são patologias que exigem cuidados redobrados, e se a pessoa vai fazer hipnose, nestas circunstâncias pode acontecer, desencadeia uma crise, não é? De epilepsia. E o hipnoterapeuta não tem capacidade de lidar com esse problema. De maneira que é de todo não recomendável. Se a pessoa tem epilepsia, a hipnose aí deve ser feita com muito cuidado. Não quer dizer que não se possa fazer, atenção, só que é feita de outra forma. Pode ser feita através da hipnose conversacional, pode ser feita, digamos, com outra abordagem, de outra terapia. Terá sempre que haver cautelas, tanto na epilepsia como em pessoas que tenham transtornos psiquiátricos graves. Quando eu fiz o meu curso de hipnoterapia, das coisas que me avisaram foi precisamente se a pessoa, naquela altura, tivesse realmente estes sintomas ou apresentasse estes distúrbios, que nós não deveríamos fazer, não era aconselhável, porque não tínhamos nem experiência, nem capacidade, digamos, de poder fazer ali algo que pudesse, pronto, ajudar a pessoa através da hipnoterapia.
1: Muito bem. Pronto, então estamos conversados para a semana a mais.
0: Certo.
1: A continuação de boa semana.
0: Igualmente para a Lena e para todos aqueles que nos estão a ouvir, votos de uma boa semana e um abraço.
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Esperemos então que esteja a gostar desta nossa emissão do Ponto de Encontro. Se precisa de conselhos, já sabe que pode entrar em contacto connosco através do 917-2265-80. Esteja onde estiver, que realmente se sinta muito bem.

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1: Sou eu própria, estou por cá com toda a minha equipa a desejar-lhe um excelente fim de semana, uma ótima semana, dependendo de quando nos escuta, pois claro. E se só agora entrou em contacto connosco, pois já perdeu muita e boa música, no entanto, está a tempo para ficar connosco. Ainda tem sensivelmente hora e meia para relaxar.

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1: Viva, seja bem-vindo a mais uma rúbrica Legalmente Falando. Todas as semanas, neste horário, temos connosco o Paulo Lourenço para explicar ou responder a perguntas dos ouvintes sobre leis e fiscalidade. Vamos então à pergunta desta semana. Somos três irmãos. O nosso pai faleceu recentemente. Quando começámos a tratar de todos os processos legais, mesmo não havendo grande herança, o meu irmão mais novo disse que não queria nada, renunciava à herança qualquer que fosse. Disse que não queria receber nem pagar nada. Ora, a minha pergunta é: pode ele fazer isto? De que forma? Ele é casado, tem filhos, disseram-me que os filhos podem ter uma palavra a dizer, mas são menores. Um tem 13 e outro 5 anos de idade. Pergunto então se pode renunciar e, no caso de poder renunciar à herança, pagamentos ou recebimentos, o que é que temos que fazer com esta decisão dele?
2: Na verdade, é assim mesmo como o nosso ouvinte colocou a questão. O renunciar à herança é um direito que qualquer pessoa tem. Simplesmente, para o fazer, tem que ser em bloco. Não se pode só dizer aceito umas coisas, não aceito outras, ou rejeita tudo ou aceita tudo. Tem a particularidade que, se a herança tiver bens imóveis, a renúncia só é válida se for celebrada por escritura pública ou documento particular autenticado. Uhum. Se não tiver bens imóveis, basta que seja efetuada através de um documento. A particularidade que se coloca neste caso do nosso ouvinte tem a ver com o facto de ele ter filhos e serem menores, porque quando alguém renuncia a uma herança, os filhos aparecem a suceder nessa herança por direito de representação. E neste caso concreto, como são menores, eles têm que ser, o exercício dos respectivos direitos tem que ser assegurado pelos pais. Ora, neste caso, se o próprio pai renuncia à herança, o mais provável é que o queira fazer também em relação aos filhos. Simplesmente a lei exige que, no caso dos menores, para que haja renúncia à herança, tem que haver uma autorização do tribunal. Portanto, em concreto, qualquer pessoa pode renunciar à herança, não há nada que o impeça.
1: Se não tiver filhos, é automático ou através de escritura pública.
2: Exatamente, se houver bens imóveis, com escritura pública. Se não houver bens imóveis, basta um documento particular. Havendo filhos, ou são maiores ou são menores. Se forem maiores, são eles que têm o direito de aceitar ou de renunciar também. Se forem menores, a renúncia tem que ser concretizada por via dos pais, mas com expressa autorização pelo tribunal.
1: No caso de a herança ser não a receber, mas a ter que pagar qualquer coisa, aplica-se a mesma legislação. Portanto, ele pode não querer nada, pagar nada, mas tem que fazer os passos tal qual como são feitos.
2: Tem que renunciar expressamente à herança.
1: Há prazos para isto ou não? É os prazos normais
2: para
1: da comunicação?
2: Renunciar não há prazo. O que há é que, se a pessoa aceita qualquer coisa que tenha a ver com a herança, tacitamente aceitou a herança, não é? Portanto, para haver a renúncia, ela pode ser feita a qualquer tempo, simplesmente não pode haver aceitação de nada que tenha a ver com o tal a ser hereditário, porque se aceitar uma pequena parte do que quer que seja,
1: fica logo com a aceitação toda.
2: Que aceitou a herança toda, exatamente. E aí aceita o bom e o menos bom.
1: Muito bem, Paulo, muito obrigado. Voltamos de hoje 8 dias para uma outra pergunta sobre leis e fiscalidade em mais uma edição do Legalmente Falando.
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0: Se ainda está de férias, tanto melhor. Ai, que inveja! Estou a brincar. Não tenho inveja de ninguém. Um dos sentimentos que não mora aqui no meu coração. Espero que também não more no seu, porque inveja faz mal. Inveja, ódio, enfim, esses sentimentos negativos fazem mal a nós mesmos. Não fazem mal aos outros, fazem a nós mesmos. Por isso, sentimentos bons, pensamentos positivos, isso sim, faz bem à nossa alma e ao nosso corpo.
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1: As cruzes do caminho. Você já deve ter reparado no curso das rodovias federais e estaduais um sem fim de cruzes espalhadas ao longo dos inúmeros quilômetros que ligam as pontas de nosso país. Em geral, elas assinalam um acontecimento trágico ocorrido naquele trecho da estrada. Um atropelamento, um choque entre veículos, um tombamento de caminhão, cujo desfecho foi a morte de uma ou mais pessoas. Elas também registram de forma singela a tristeza, o pesar daqueles que padecem a saudade da ausência física de seus amores. Estradas, tantos quilômetros e tantas cruzes. Silenciosas, discretas. Ali está o memorial em respeito à lembrança de alguém. Para nós, um desconhecido, mas que foi muito amado por ser filho, filha, esposo, esposa, pai, mãe. Erigidas em meio à pressa, à velocidade, erguem-se em respeito à saudade, às recordações, às lágrimas. Quantas cruzes deixamos às margens do nosso caminho? Quantas lágrimas deixamos correr soltas? Quantos arrependimentos sepultados, amarguras, desilusões, frustrações? Jesus, o Mestre Nazareno, sentenciou: se alguém quiser me seguir, negue a si mesmo, tome a sua cruz e me siga. Cada cruz que deixamos em nossos caminhos, ainda que referenciem as dores e os sofrimentos pelos quais passamos, ajudam a contar os passos que demos para chegar onde estamos e para sermos o que somos. As cruzes deixadas representam a morte de um antigo eu, a fim de que possamos renascer mais experientes, mais sábios, mais preparados para os novos desafios. Na Epístola aos Efésios, colhemos: renunciai à vida passada, despojai-vos do homem velho, a renovai sem cessar o sentimento da vossa alma e revesti-vos do homem novo, criado à imagem de Deus, em verdadeira justiça e santidade. Para cada cruz em nossa jornada, uma despedida. Ainda que com lágrimas, pouco a pouco, damos adeus ao nosso orgulho, à nossa maledicência, à vaidade, ao desamor, à falta de caridade e fé. Em toda a cruz, paulatinamente, vamos deixando para trás o homem velho, os velhos hábitos, os antigos preconceitos. A cada cruz, a exemplo do Rabi da Galileia, entregamos na mão do Pai nosso espírito em marcha, o qual ruma em direção à verdade, ao bem e à felicidade. As cruzes, ao longo das rodovias, representam apenas um breve adeus, uma vez que a vida jamais cessa. Os laços fraternos jamais se desfazem, e não há dúvidas quanto ao reencontro com nossos amores no outro plano da existência. Da mesma forma, as cruzes que deixamos no curso de nosso caminho representam lágrimas passageiras, dores que não são eternas, visto que o norte de nossa jornada é a felicidade, o bem, a paz. Tomemos as nossas cruzes, os nossos desafios, os nossos medos, os nossos infortúnios e sigamos o Cristo. As cruzes às margens de nossas jornadas e as que carregamos são os desafios que a providência divina sabe sermos capazes de superar. Com elas, aprendemos e, através delas, nos renovamos. Pensemos nisso.

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1: Se não sabe, fica a saber que ainda temos para escutar a Linha de Eco e também as Crónicas da Isabel. Será a última parte deste Ponto de Encontro. Se anda na estrada, aceita os votos de uma boa viagem.

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